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1: 21:06.
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3: Será que tem aí menina carinhosa?

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0: Meu amor, vamos conversar.
1: Quantas vezes já conversamos e não deu em nada?
0: Isso é normal entre casal.
1: Não adianta, estou indo embora.

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1: 22 horas e 4 minutos.
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1: Eu quero ver.
2: Que garota louvada e bem bonita, né?
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0: Já cantamos pra Alice, cantamos pra garota do baile, cantamos pra morena de 15 anos.
2: Agora chegou a vez delas, né?
0: Agora sim.
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0: Pois é, todo dia é sempre a mesma coisa. Trabalhar, trabalhar. Mas no fim das contas, nunca sobra nada mesmo.
1: Para de chorar, Luzão.

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1: 23 horas e 15 minutos.
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1: 19:00.
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1: 1 hora e 35 minutos.
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1: 2 horas e 39 minutos.
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0: Fernandinho, momento muito especial do show. A gente tem duas participações. Uma que a produção falou aqui agora, não estava combinado. Uma participação internacional, rapaz.
1: Tá.
0: E tem uma outra participação, que é um sucesso Brasil afora.
1: Ah, sim, essa eu estava sabendo.
0: É. Por favor, entra a participação internacional. Quero palmas para ele aí.
1: Cadê?
0: Participação internacional.
1: Opa.
0: Por favor.
1: Que roupa é essa aí, rapaz?
0: Qual o seu nome, meu querido?
2: Já.
0: E o que você veio fazer aqui?
2: Já.
0: Você veio cantar o quê?
2: Já.
0: Da onde você veio, criatura?
2: Já.
0: Fernandinho, eu tô achando esse trem aqui meio fake, meio xing-ling.
1: Meio xing-ling.

0: Três de fins, rapaz.
1: Três de fins.
2: Vamos pra Lucas Luco! Que Deus abençoe, você é o cara, não é à toa que você tá onde você tá, viu?
0: Valeu, São Paulo!
1: Valeu, Luquinha!
2: Opa, Fernandinho, nós estamos esquecendo.
1: Ah, ele... ah, é.
2: Companheiro, foi ridículo o que você fez aqui. Que papelão que você fez aqui. O povo não gostou de você. Vaza daqui, criatura!

0: as minas piram? Então vai.
1: Se você.

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É! 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
1: 3 horas e 58 minutos.
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1: 5 horas e 19 minutos.
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Na verdade, meus queridos, é que a alegria desse show, dessa noite, ela vai passar. Mas a alegria que vem do trono de Deus, que chama Jesus Cristo, quando você o aceita como Senhor e Salvador da sua vida, você recebe uma alegria que ela não acaba nunca.

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1: 6 horas e 46 minutos.
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Muito bom dia, estamos iniciando aqui pelas ondas da mais ouvida da 87.5 FM, mais um RCC Repórter. Vamos lá então, né, minha gente? Hoje, quinta-feira, dia 9 de julho, estamos aí na 28ª semana do ano, de janeiro a hoje. Já temos 190 dias e na nossa contagem regressiva, menos disso, 175 agora para o final do ano. A estação segue sendo o inverno, sol no signo de câncer, a lua é minguante e os aniversariantes do dia de hoje serão guiados pelo anjo Reael. Esse é o nome do anjo, tá, minha gente? Devem rezar os versículos 10 e 14, 10 até o 14, 10, 11, 12, 13 e 14 do Salmo de número 174 para alcançar a sua proteção. Vamos ao nosso pensamento do dia da sabedoria popular de autoria do grande, pequeno, grande poeta, nosso querido Mário Quintana, que disse assim, ó: viver é acalentar sonhos e esperanças, fazendo da fé a nossa inspiração maior. É buscar nas pequenas coisas um grande

0: serviços de São Sebastião do Caí estão operando mutuamente, estão juntas aí, né, para ajudar no desenvolvimento do nosso município. Bom dia, Rosane.
1: Bom dia, Tinta. Bom dia, ouvintes da RCC. É um prazer estar aqui para conversar um pouco contigo em assuntos diversos e de interesse da população. E vamos bater um bom papo aí.
0: Sem dúvida. Vamos começar então, meu amigo, antes da gente falar sobre o Caí Shopping, que está chegando novamente, né, aqui na cidade. Eu acho que é importantíssimo esse trabalho que vocês fazem. Como é que está a CDL e a CIS aqui em São Sebastião do Caí?
1: Olha, Tinta, as duas entidades, elas ainda existem e vão existir juridicamente. Essas questões não estão na pauta, digamos assim. Mas todas as atividades e todos os anseios, os interesses comerciais, industriais e de serviços, eles são comuns às duas entidades.
0: Verdade.
1: Então, essa junção, digamos assim, institucional das duas entidades trouxe uma grande melhoria nas condições de realizar as determinações dos associados e da diretoria. Então, isso aí trouxe uma energia e trouxe uma estrutura muito melhor. E isso tá se refletindo agora já desde o início do ano, começou com a nova direção com a nova diretoria da CIS. Isso está se refletindo em todas as ações que estão acontecendo e que vão acontecer ainda, né?
0: É importante.
1: Então, realmente isso aí vai render muitos frutos para a comunidade caiense, com certeza. E hoje nós vamos falar vários assuntos que o pessoal vai conseguir entender todas as vantagens que teve dessa junção das duas entidades institucionalmente.
0: Caí Shopping, meu amigo. Caí Shopping. Há alguns anos tínhamos aí as festividades no centro da cidade, tivemos aí uma paralisação por um tempo e agora a CDL e a CIS retomam aí juntamente com o poder público, né? O Caí Shopping. Fale pra gente alguma coisa sobre esse Caí, que acontece nesse sábado, né? Se tudo der certo.
1: É isso aí,
0: né?
1: Se não chover, né? A gente ainda vai até amanhã, a gente vai dar a certeza, certo? Há uma tendência, infelizmente, de chuva.
0: A previsão é chuva.
1: E os eventos todos que acontecem ao ar livre, então a gente tem que monitorar o tempo. Mas a gente divulga amanhã, à tarde no máximo, se vai ocorrer ou vai ser transferido para o próximo sábado. Mas assim, a ideia, vou dar um pequeno histórico aí para os nossos ouvintes. A ideia do Caí Shopping é uma ideia lá da década de 80.
0: Verdade. No,
1: né, final da década de 80, início de 90. Que eu outro dia até fiquei sabendo que quem deu esse nome foi o Alzir Bar. E eu sempre achei que era o Renato Klein. O Renato Klein do Fazer
0: Usava
1: Novo.
0: Usava o shopping a céu aberto.
1: É, né? isso aí. A ideia era essa, o centro do Caí se torna um shopping a céu aberto. E aí o Renato comprou essa ideia junto com o Alzir lá e planejaram isso. E na época era muito interessante isso, porque o que acontecia? A ideia era trazer a população dos bairros para o centro. E existia um ônibus circular que passava nos bairros, trazia as pessoas e depois voltava, gratuito. Né? Gratuito. Isso era bancado pela instituição Caí Shopping, né? E aí as pessoas vinham para o centro, compravam, ganhavam um vale-almoço, Tinto.
0: Eu lembro, Rosa.
1: Ganhavam um vale-almoço ali no restaurante das Gurias.
0: Das Gurias, exatamente.
1: Né?
0: Antigo Sul Brasileiro.
1: Isso, ali onde era também a Caixa Federal.
0: Caixa
1: ali
0: Federal
1: na frente, na frente do Centro Cultura, né?
0: Exatamente.
1: Então isso aí era muito legal, porque a ideia do Caí Shopping era o seguinte, ó, um shopping o que que oferece? Ele oferece lazer, diversão e lazer. Ele envolve segurança, ele envolve compras, né? Para que você vai num shopping, né? Então, essa era a ideia, que a pessoa viesse para o centro do Caí. Aqui nós temos uma certa segurança, bem razoável, difícil ver algum evento no centro da cidade. Teria ações no centro da cidade para ter diversão.
0: Para movimentar e trazer as pessoas.
1: E ao mesmo tempo comprar, enfim. E foi muito legal. Então essa ideia, nós estamos ressuscitando ela com um formato um pouquinho diferente, né? Que vai ser, já é a terceira edição agora, né? Que a gente está fazendo. As duas primeiras foram um teste, enfim, outra foi relacionada com a festa da Bergamota. E a ideia é que o quê? É que aquelas pessoas que não viriam para a cidade no sábado, vai ocorrer um sábado por mês.

0: certo? E essas pessoas que não viriam para a cidade sejam atraídas pelas ações e tudo que ocorre no sábado, e o comerciante consiga atrair essa pessoa que não viria para a cidade, veio por causa das atrações do Caí Shopping, consiga atrair, promover, fazer promoções, enfim, e dar vantagens para o cliente.
1: Eu acho que isso é muito importante porque, como todos sabem, né, isso é uma dádiva do brasileiro, né, que chega a um determinado ponto. Quem trabalhou em banco, foi o meu caso, se identificava dentro do mês os dias de mais movimento e de menos movimento. Quer dizer, então, o Caí Shopping, na época, lembro perfeitamente que era feito normalmente naquelas duas últimas semanas do mês, onde o dinheiro já estava escasseando e o comércio começava a criar mecanismos para trazer as pessoas para o centro da cidade, quem sabe, consumir nesse período de menos dinheiro.
0: Sim, essa é a ideia. E assim, ó, é importante para a população caiense entender que a gente quer que o comércio do centro da cidade ofereça diferenciais nessa data. Esse é o objetivo.
1: É importantíssimo.
0: Que não seja uma coisa... digamos assim, com uma intenção de consumo. A ideia é com atividades culturais, recreativas e tal, que a pessoa venha se divertir. E se ela achar necessário...
1: E até criar um hábito, né?
0: Exatamente, por isso é um por mês. E a ideia é que essa pessoa que está aqui no centro, estou precisando de um tênis, estou precisando ir na farmácia, então ela já vem para cá, assiste as atividades culturais, tudo que acontece. Inclusive vai ter nesse sábado vai ter um evento especial aqui no Museu do Caí, e então a pessoa vai ter diversas alternativas. Olha só, no Museu do Caí vai ter um evento chamado Caí de Outrora, Retratos e Memórias, mais de 150 fotos, uma viagem pelo passado, histórias e lembranças da nossa cidade. Então, assim, o objetivo não é só consumo, né, Tinto? O objetivo também é tornar um momento de lazer, enfim, para a população em geral, e colocar o centro do Caí em evidência, ajudar a nós retomarmos, que ainda estamos com reflexos da enchente, enfim.
1: Verdade.
0: E nós nos tornarmos mais otimistas.
1: Comentávamos antes de entrar no ar, né? Que isso ainda... Caiu recente muito isso, né? O comércio sentiu, todos nós sentimos, né, as enchentes de 2024. Mas o Caí Shopping vai acontecer onde? Aqui no centro da cidade, até para passar para as pessoas, né?
0: É importante que a gente esclareça isso até para o comerciante. A gente tem como objetivo inicial consolidar as datas do Caí Shopping e tornar isso um hábito, né, para a população e para todos. E a ideia, no momento inicial, é o calçadão, porque ali é uma área que tem menos lojas, certo? Tem 4, 5 lojas ali, outras quadras, digamos assim, tem mais lojas, e a gente não quer que esse evento prejudique também a circulação, a movimentação das pessoas.
1: Verdade.
0: E tal. Então ali, num primeiro momento, é mais fácil. A gente tem a intenção também de ouvir os lojistas e talvez fazer um rodízio com algumas outras ruas, mas isso tudo negociado e conversado com os comerciantes, porque a gente tem que promover também a circulação dos veículos, das pessoas como um todo. Então, nessas primeiras edições, nós vamos fazendo esses testes, digamos assim, fazemos no calçadão. Há possibilidade também de se fazer na praça, há possibilidade de se fazer até lá no estacionamento da Igreja Católica, enfim. Mas isso vai acontecendo aos poucos, conforme a gente vai realizando cada Caí Shopping. Então, deixar isso claro para a população e também para os comerciantes, que isso pode ir mudando de local conforme as negociações.
1: Pode haver alterações, pode variar aí local para local.
0: Nada vamos, agora é assim e pronto. Não, as coisas vão se adaptando e vão se reajustando.
1: O Maurício aqui, eu acabei de ler aqui no nosso WhatsApp, Maurício lá da Vila Rica, perguntando, né, se seria sempre no mesmo lugar, né? Não? Aí, Maurício.
0: O Maurício está aí, é uma oportunidade de esclarecer.
1: Exatamente.
0: Pode saber que, se houver interesse dos comerciantes, a gente achar que é importante, a gente muda o local sem problemas nenhum.
1: Perfeito. Então, todo mundo convidado, até segunda informação, confirmado, então, para sábado, desde que...
0: Não chova, isso
1: não
0: aí.
1: Não chova, né?
0: Então, amanhã, nas redes sociais da CDL, a CIS, enfim, a gente dá a certeza absoluta com relação ao tempo, certo?
1: Perfeito.
0: Se não, fica automaticamente transferido para o próximo sábado.
1: Demais atividades aí da CDL, a CIS aí, ouvi um passarinho me contou aí a respeito do mérito canhense. Fiquei muito interessado com relação a essa questão, porque é importante isso, né? O que trata o mérito caiense?
0: Botinho, então eu vou te contar um pouquinho do histórico desse nome mérito, que na verdade esse nome mérito tem a origem num nome um pouquinho diferente, chama-se mérito logista. O mérito logista foi uma premiação criada para valorizar as empresas associadas do sistema CNDL, que é a Confederação e tem a Federação Nacional, para valorizar o comércio. E esse é um nome muito antigo, enfim, e várias cidades do Rio Grande do Sul, que têm CDLs, fazem o mérito logista. Porém, nós em São Sebastião do Caí, ele é focado no comércio, nós em São Sebastião do Caí resolvemos estender para a indústria e serviços, além do comércio. Então a gente tinha que mudar o nome. Esse nome já tinha sido utilizado, o mérito caiense já tinha sido utilizado pela prefeitura, acho que foi no governo do Clóvis, se não me engano. E foi premiado várias pessoas da cidade com esse prêmio do mérito.
1: Dona Mara recebeu esse prêmio.
0: Isso aí, nós também na Casa Adam recebemos também. Então assim, a gente pediu licença para a prefeitura para utilizar o nome mérito caiense. E essa premiação vai ter votação popular, Tinta. Ou seja, qualquer pessoa, qualquer cidadão...
1: Pode votar.
0: Pode entrar no link que vai ser divulgado e vai votar nas 34 categorias que a gente ajustou, que são dos associados da CIS e da CDL. Hoje nós temos nas duas entidades cerca de 250 empresas associadas e profissionais liberais.
1: É importante frisar isso, é entre os associados.
0: Exatamente.
1: Né? Então, uma empresa que está em São Sebastião do Caí e que não é associada da CDL, da CIS, ela não vai constar nessa lista.
0: Exatamente. Então, a votação é estimulada. O que significa? Em cada categoria está ali listada as empresas que são associadas que vão participar do mérito caiense.
1: Perfeito.
0: Teremos também... a gente abriu um espaço, assim, fez uma divulgação entre as empresas para abrir espaço para se associarem para participar. Algumas empresas se associaram, estimuladas pelo prêmio.
1: Pelo prêmio.
0: Então, a gente, depois que essa primeira edição for feita, a gente tem certeza que vai aguçar o instinto de participação das empresas para o próximo ano.
1: Sem dúvida.
0: Né?
1: Sem
0: se
1: dúvida.
0: Deus quiser, vai ser o primeiro mérito caiense feito pela CIS.
1: Primeiro de muitos, tomara que seja o primeiro de muitos, né?
0: Tomara, né, Tinta? A gente sabe que a prefeitura fez, mas nesse formato focado em empresas com votação popular, é o primeiro que está acontecendo. Então, o que acontece? Nós vamos ter também o empreendedor e a empreendedora destaques e teremos também o vendedor, vendedora destaque. Então, esses três votos das categorias, o que vai acontecer? Ali é livre a indicação, porque eu não tenho como relacionar. Então ali a única exigência é que quando você for votar num empreendedor destaque, ou empreendedora, ou vendedor, você vai ter que dizer a qual empresa
1: pertence, né?
0: Pertence. Ah, eu vou votar lá na empresa X, ao empreendedor daquela empresa. Então essa é a única exigência para o voto ser válido.
1: Sim.
0: E aí vai ter empresas que podem não ser associadas que vão ter lá o seu empreendedor destaque. Ou empreendedor. Então é uma forma também de atrair quem... Porque hoje em dia o associativismo é muito importante, Tinta. Eu diria assim que para as empresas, uma cidade do porte do Caí, pequenas cidades, enfim... Como esse envolvimento associativo é importante, sabe? É importante essa participação. Claro. E isso vem de encontro, né? O mérito caiense ele tem também uma outra coisa que é importante nós comentar aqui. É para levantar a moral, Tinta. É para trazer de volta aquele ânimo, aquela motivação que foi um pouco apagada e de certa forma afetada pelas enchentes.
1: É aquilo, enfim, que nós comentamos, né? Exatamente. Os reflexos das enchentes de 2024 estão muito claros aqui conosco, né? Isso é uma forma de fazer com que se dê a volta por cima, né?
0: Sim. Então, assim, olha, a votação vai abrir amanhã, Tinta.
1: A partir abre de amanhã,
0: já pode votar. Cada pessoa vai votar uma vez só, porque vai ser controlado pelo seu e-mail, pelo seu CPF.
1: É
0: e
1: isso
0: tal.
1: Que eu ia te perguntar.
0: Então não, né? Vai ter como uma pessoa votar mais
1: votar
0: de uma
1: cinco,
0: vez.
1: Votar cinco, seis vezes, ficar aí a madrugada toda votando.
0: Exatamente.
1: Né? Aí não então, tem sentido nenhum.
0: E vai ser,
1: o link para isso, Rosane.
0: Amanhã começa a divulgação, esse link vai estar nas redes sociais da CIS-CDL, também na RCC, enfim.
1: Claro.
0: E a pessoa entra ali, ela vai passar aquelas categorias, ela vai votando uma por uma, ela tem que completar o seu voto para poder clicar no enviar. E essa apuração dessa votação foi contratada uma empresa externa nas entidades.
1: Sim.
0: Certo? Para fazer essa apuração, para trazer lisura à apuração da votação.
1: É para evitar comentários que fizeram marmelada. Vamos falar no linguajar popular. É aquela história.
0: Com certeza.
1: Contrata uma empresa, faz certinho,
0: não
1: se incomoda.
0: Tem expertise já nisso.
1: Exato.
0: Certo? Sabe, faz isso nas outras cidades, enfim.
1: Exato.
0: E nós também não teríamos como cuidar de toda essa parte mais técnica e burocrática. Então, então vamos falando nisso. Vamos chegando agora como vai ser a divulgação. Enfim.
1: Exatamente.
0: Então vai ter um período de abertura que dura 3 semanas para votação popular. Então, frisando, qualquer cidadão de São Sebastião do Caí ou do mundo poderá votar. A votação é aberta.
1: Tem um caíense lá que mora lá na Coreia do Sul, né?
0: Exatamente. Ou pode ter alguém da Feliz, de bom princípio, que quer votar, enfim.
1: Claro.
0: E após esse período de votação, vai ter um período de apuração que leva um tempinho. E no dia 22 de agosto é o baile, jantar baile com a entrega da premiação do Mérito Caim.
1: Dia 22 de agosto.
0: 22 de agosto, um sábado no Country Tennis Club.
1: Um sábado.
0: Então,
1: baile de entrega dos troféus do Mérito Caim.
0: Isso aí. Eu quero dizer também o seguinte, assim, ó. Todas as empresas associadas da CIS-CDL, com exceção de categorias que tenham uma só ou duas, porque não teríamos como fazer uma votação, uma ou duas, já é a primeira colocada e a outra é a segunda. Então é de 3 para cima. As categorias envolvem 3 empresas para cima. Vamos ajustando isso.
1: Isso é importante, né?
0: Claro, porque senão...
1: Se tem só uma...
0: É que ela é ganhadora. Então, ganhadora. Não tem, então a gente vai atrair outras empresas e vai conseguir ajustar.
1: Aí fere o objetivo.
0: Né? É isso aí. Então o que vai acontecer, Tinta? Lá no dia 22 de agosto, vai ser divulgada naquela noite os ganhadores do Mercaense. E esse jantar, baile, ele é aberto à população. Basta você adquirir o seu ingresso, o seu cartão, né? Para a noite, vai ter um jantar, vai ter a premiação e vai ter o baile com a banda Planeta aqui, que tem suas origens aqui, antiga Planeta Sul, aqui de São Sebastião do Caí.
1: Importante.
0: Então vai ser uma grande noite, Tinta. Os ingressos são limitados, né? E outra coisa, Tinta.
1: A venda aonde depois, né? Depois passa essa informação para a gente.
0: Na CDL.
1: Na CDL.
0: Então, assim, lá na São João, lá perto do Cruz.
1: Isso.
0: Então, assim, Tinta, olha só. Todas as empresas que têm que têm 3 participantes nas categorias já estão automaticamente inscritas no Mérito Caense. Ou seja, não é uma venda de participação, como tem aquelas pesquisas, caça-níquel, aí que se o primeiro não ganha, vai o segundo e tal. Todas as empresas estão automaticamente inscritas e vão participar.
1: É o voto mesmo que vai...
0: É o voto que vai decidir. E o que acontece? As empresas, para participar no dia e receber o seu prêmio, ou ficar na expectativa de receber, tem que ir lá no jantar baile. E quem não for no jantar baile também vai ser premiado. Só não vai receber a premiação lá no momento. Vamos supor...
1: E não vai estar lá representando.
0: Uma empresa lá, não vou no baile, lá não quero participar. Enfim, tá, ok. Mas se você for vencedor, vai ser...
1: Teu nome vai ser divulgado.
0: Vai ser divulgado. Você vai estar lá, vai estar lá o seu troféu. Enfim, você vai receber em outro momento. Mas o interessante é participar. É criar a expectativa nas empresas participantes para estarem lá. Então, assim, só para as pessoas saberem. O ingresso para o associado. Ingresso individual para o associado da CIS-CDL é R$150, que inclui o baile, a janta, certo? E assistir todo o evento. E para o não sócio... da CIS-CDL é R$180. Então, está aberto à população. É só ir na CDL, eu quero assistir, ou então eu quero ir ao jantar baile mérito caiense, eu quero estar lá, eu gosto de dançar, vou eu e a minha esposa, enfim. E assim, Tinta, isso vai causar uma movimentação na cidade, que esse é o objetivo. Que as lojas vão, divulguem a sua empresa para angariar os votos e o vendedor se mobilize, faça a divulgação.
1: É verdade.
0: Né? Envie o link para os seus clientes. Enfim, então esse é, nós queremos criar uma movimentação total, geral, na cidade, com a expectativa desse dia 22. Então, esse é o formato do Mérito Caiense e essa é a intenção. Recuperar o brilho das empresas caiense, o otimismo, enfim, fazer a cidade se mobilizar em torno dessa premiação.
1: Perfeito. Depois, quando sair esse link, por favor, né? Nos passe aí para que a gente possa divulgar também, né?
0: Com certeza.
1: Tem mais atividades aí que a CDL e a CIS estão envolvidas aí com o município. Área Azul, tenho informações aí que, de acordo com a administração municipal, a CDL estaria sugerindo algumas alterações nesta área azul. O que, que tu tem para nos passar a respeito disso com relação à questão da área azul aí, pessoal, de estacionamento, tá, minha gente, no centro da cidade?
0: Tinta, a gente da CDL, da CIS, cada entidade tem um assento no Conselho de Desenvolvimento do município, e lá a gente já há muitos anos vem discutindo a questão do problema de a falta de estacionamento para os clientes. Certo? E sempre tem aquela questão que quem fica parado o dia inteiro, enfim, aí não deixa o lugar para o cliente estacionar e tal. Então isso já vem há muitos anos já, sendo discutido isso juntamente com a prefeitura, porque quem tem que normatizar e controlar isso é a prefeitura.
1: É o poder público.
0: É o poder público. Então o prefeito Guará, em parceria com as entidades, resolveu fazermos um teste inicial de alguns meses da área azul no centro da cidade. E foi escolhido um quadrilátero, que não é muito grande, mas é onde é o eixo principal do centro da cidade, que teria que os veículos poderiam ficar no máximo 2 horas. E essa lei originada tem como objetivo educacional, não punitiva. Certo? Então, um veículo que não cumprisse a regra receberia um aviso ali que está fora da regra da guarda municipal e teria que circular. Então, após esse período inicial, a gente percebeu que nós podemos, juntamente com a prefeitura, entendemos, ainda ontem eu estava com o Enio, que é o chefe da guarda municipal, discutindo esse aumento de área, digamos assim, de ruas da área azul. E chegamos a uma nova experiência que vamos colocar em prática assim que forem feitas as pinturas. Ou seja, agora nós temos um lado da rua. Antes os dois lados eram azul nesse quadrilátero. Agora um lado será branco, permitido estacionar, que preferencialmente será o lado oblíquo, onde tem mais vagas, que será livre para permanência o dia inteiro. E o outro lado, que é paralelo, vai ser
1: o azul.
0: Área azul. Então o objetivo disso é o quê? Deixar algumas vagas para a circulação das pessoas que vêm, vão na farmácia, não tem vaga no estacionamento da farmácia, ou vou numa farmácia que não tem estacionamento, ou eu vou fazer uma comprinha rápida, ou eu vou rapidamente num consultório médico, num advogado, enfim. E essa pessoa vai ter essa vaga de rotativa liberada para circulação. Então esse é o objetivo. Então vai aumentar um pouco a área, algumas ruas, por exemplo, Pinheiro Machado, vai começar lá embaixo na 1º de maio, lá na ESA, a contabilidade vai até a faixa, lá onde é o tabelionato, que lá também já está tendo problema de estacionamento por causa do tabelionato.
1: Claro.
0: Então vai ser estendida em 2 quadras, outra rua que vai ser estendida ali na frente do Ledur do centro. Então, no lado.
1: Coronel Paulino
0: ali
1: Teixeira.
0: É um lado bem fácil de explicar para a população. Por exemplo, ali na frente do Ledur, na Coronel Paulino Teixeira. No estacionamento oblíquo, é branco, livre. No estacionamento paralelo, que é no caso do lado
1: direito, do Ledur é oblíquo, né?
0: É isso
1: do
0: aí.
1: Do prédio do oblíquo.
0: Ali é branco e livre o estacionamento. Isso. E do lado paralelo, é azul. Para forçar, né? Quem quer deixar o dia inteiro o carro ali. Né? Ou deixa no oblíquo ou vaza, né?
1: Exato.
0: Perdão da palavra.
1: Não, é isso aí.
0: Essa é a ideia. Então vai ser estendido um pouco também aqui na Coronel Paulino, falamos também. Ah, também vai ter ali na 13 de maio, ali onde é na frente do ginásio, a DC, ali também vai ser estendido aquela quadra. Enfim, para provocar o rodízio, né, Tinto? E sempre ter vaga para aquela pessoa que quer uma permanência rápida, que é a grande vantagem para o usuário que quer vir ao centro da cidade.
1: Para quando isso?
0: Ontem nós fizemos a reunião e determinamos juntamente com a prefeitura e tal. E agora deve ter um projeto enviado para a Câmara de Vereadores para estender essa área. E assim que esse projeto estiver aprovado, vai começar a pintura. Então, demanda um momento burocrático. Sim. E até questões climáticas, enfim. Tem uma empresa terceirizada que cuida das pinturas de trânsito, digamos assim, na cidade. Então, isso aí deve demandar um tempinho.
1: É só o trâmite
0: aí
1: burocrático para colocar em prática.
0: Eu imagino, né, aí que, sei lá, uns 60 dias deve estar a coisa andando, no máximo, digamos assim.
1: Compre no Caí, meu amigo. Aliás, uma das promoções
0: mais antigas
1: da cidade, né?
0: Sim. Teve origem lá em 1990, né, Tinho? É. Né? Também com influência...
1: De parar o trânsito em São Sebastião do Caí.
0: É verdade.
1: Lembro que em algumas oportunidades em que tive o prazer de comandar o sorteio, né? Eram mais de 100 prêmios, né? Começávamos aqui na praça...
0: Na pira da praça, né?
1: Ali, exatamente, às 6 da tarde, com os sorteios, íamos até às 10 da noite. Era uma loucura aquilo.
0: Era uma loucura. Então, lá na década de 90, juntamente com o Renato Klein, do Fato Novo, que era um grande, ele que criou, né?
1: Incentivador, jornalista
0: dele,
1: Renato Klein.
0: Na ideia era cair 1.000 prêmios. O nome inicial era esse. E depois chegamos ao nome final, Compre no Caí. Então, o que é o objetivo da campanha? É premiar os consumidores, né?
1: Que fazem as suas compras
0: no município. Fazem suas compras, aqui, normalmente, né, em São Sebastião do Caí. E isso é... Tu vê, a gente já... No início eram prêmios menores, enfim. Depois, vários anos, teve o carro, teve moto.
1: Moto.
0: Enfim, então é uma premiação tradicionalíssima. Né?
1: Pessoas esperam, né? Perguntam, inclusive.
0: Olha, já deve estar com 30 e poucos anos, né?
1: Mais ou menos.
0: Na minha conta, estiver mais ou menos certo. Então, é tradicionalíssimo. E agora ela criou uma formatação diferente do ano passado para cá. Que antes ela tinha que preencher um cupomzinho manualmente. Então, a pessoa ganhava 10 cupons, por exemplo. Fez uma compra maior, porque é limitado em 10. Aí a pessoa tinha que ficar lá escrevendo nome, CPF. Se não botava os dados direitinho, era invalidado, enfim. E a gente sabe que tem uma certa dificuldade para as coisas eletrônicas, para as pessoas de mais idade, mas não tem como fugir desse caminho.
1: Não adianta.
0: Porque o custo do papel, imagina, Tinta, a gente mandava imprimir 700 mil cupons, Tinta. Então era uma coisa muito onerosa, muito, enfim. E
1: depois ia fora, né?
0: Ia fora, não tem, tinha que ser incinerado, enfim.
1: Claro.
0: Então a evolução dos tempos nos trouxeram para essa parte eletrônica. Então a pessoa vai lá, ganha aquele cartãozinho com QR Code, lê aquele QR Code, já fez o seu cadastro lá no site do comprenocai.com.br e vai botando seus cupons lá e vai gerando o seu número de participação. Cada cupomzinho que ele leu, porque eles são individuais, né?
1: Sim.
0: Enfim, então é só a Tinta. Antes que eu me esqueça, vai começar a partir de setembro, por aí a nova campanha Compre no Caí, ela vai se estender esse ano até março.
1: Olha aí, pessoal. Não vai ser na primeira semana de janeiro, nem na festa de São Sebastião, né?
0: O motivo é que pegar essas promoções do comércio de janeiro e fevereiro. Que os consumidores têm acesso ainda a pegar seus
1: os
0: números.
1: Liquidas e tudo mais.
0: Exatamente.
1: Por aí, né?
0: Então era uma solicitação.
1: Olha aí, o Compre no Caí provavelmente de setembro se estendendo até março.
0: Isso aí. Né? Então esse ano também as empresas da CIS participam também, entregam os seus cupons, enfim. E o Compre no Caí, nós estamos agora aqui, eu vou dizer em primeira mão aqui, nós estamos tentando trazer de volta o carro.
1: Olha aí, ó.
0: Ainda estamos vendo se há viabilidade, porque essa campanha ela tem todo o custo da premiação, divulgação, e todos os prêmios têm que pagar 20% de impostos para a Receita Federal. Então, isso tudo onera.
1: O automóvel
0: então,
1: vamos ver. Custa caro.
0: Vamos ver se a gente vai conseguir chegar no carro e mais alguns prêmios, ou vamos ter que ir para alguns outros prêmios diversos.
1: Está chegando aí carro elétrico a 70 mil ali esses dias. Aí, aí. No... É melhor, né?
0: Beleza, né, Tim? Então, assim, o Compre do Caí está bem encaminhado, já está sendo tudo formatado. Após a entrega do mérito, a divulgação, enfim, começa as tratativas para o Compre no Caí, que deve ser ali no final de setembro, no máximo no início de outubro, o início da campanha 26, 27, né, Tinta? Então, sim. E todos os consumidores têm que aproveitar essa campanha da Assis-CDL agora, que é tão tradicional na nossa cidade.
1: Sem dúvida nenhuma. Conversamos com o Rosano Goulart, representante, presidente da Câmara dos Dirigentes Lojistas e também da Associação Comercial e Industrial de Serviços de São Sebastião do Caí. Rosano, mais uma vez, muito obrigado pela tua participação aqui no RCC Repórter. Disponha sempre desse canal, porque este é o verdadeiro canal de comunicação de São Sebastião do Caí.
0: Olha, eu fico muito agradecido a oportunidade de estar aqui. E participar do teu programa, Tinta, que é tão ouvido. E certamente voltaremos.
1: Sem dúvida.
0: Espero ter esclarecido para a população os detalhes, as motivações de todas essas campanhas. Veja só, todas essas campanhas, Caí Shopping, Mérito Caiense.
1: Os questionamentos vão aparecendo, né? E a gente vai conversando.
0: Aí qualquer coisa tu me chama e eu venho aqui, a gente conversa novamente e esclarece tudo para a população.
1: Obrigado, Rosano. Nós vamos para os apoios culturais. A gente retorna em seguidinho aí para a sequência e fechamento do programa.
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1: Oito horas mais 37 minutos e meio. 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Temperatura subiu desde que iniciamos aí o programa, né, minha gente? Estávamos aí com 7,4 de temperatura no início do programa. Já estamos agora com 10 graus, minha gente. É o sol dando ar da graça. 10 graus de temperatura agora neste momento. Nós vamos então para a nossa ronda de informações, que tem o apoio sempre da Associação dos Aposentados e Pensionistas de São Sebastião do Caí. Brigada Militar, não conseguimos contato hoje pela manhã, portanto não temos informação de algum evento. Hoje à tarde, quero ver se consigo falar com a nossa briosa Brigada Militar aqui em São Sebastião do Caí, né, para que a gente possa criar um mecanismo de informação e que não prejudique a nossa ronda, né? Conversamos com o Corpo de Bombeiros Voluntários, o Bombeiro Voluntário Francisco. Tivemos uma remoção para o hospital nas últimas 24 horas. Conversamos também com a assessoria de comunicação da Polícia Rodoviária Estadual junto à Brigada lá em Porto Alegre, tá? Não tivemos acidentes na RS-122 entre São Vendelino e São Sebastião do Caí, também até Rincão do Cascalho. No radar fotográfico ontem tivemos aí 30 imagens de radar entre São Vendelino e São Sebastião do Caí, mais 30 entre São Sebastião do Caí e Rincão do Cascalho, totalizando aí 60 imagens de radar.
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8 horas. Agora sim, deu uma trancadinha aqui a nossa tecla, né? Mas 8 horas e 42 minutos. Temperatura 10 graus, minha gente. 10 graus, 2 décimos aqui no centro. Nós vamos, então, antes do nosso quadro do abraço, que é o nosso último quadro aqui do programa, né? Lembrando que amanhã, sexta-feira, vamos ter aí o pastel luterano, né, minha gente? A nossa agenda aqui, que tem o apoio da Associação dos Aposentados e Pensionistas de São Sebastião do Caí. Pastel luterano, a partir das 5 horas da tarde, lá no ginásio luterano, ao lado da igreja luterana aqui em São Sebastião do Caí, R$10 o valor do pastel, a partir das 5 da tarde até as 8 horas da noite. Você pode comer lá mesmo, tem um espaço, se você deseja saborear o seu pastel lá mesmo, não tem problema, tá bom? Ou então, leve para casa, ok? R$10 o valor do pastel. Pastel de carne tradicional, né? Carne com ovo. E também goiabada com queijo. Nosso abraço hoje, neste dia 9, vai para a minha querida amiga Sandra Fingerborn, professora Sandra Born. Um abraço especial para ela. Das felicidades aí pelo o aniversário. Meu amigo Júlio César Moraes também, de aniversário hoje, recebendo o nosso abraço. Minha querida amiga Sandra Coelho também, um abraço, Sandra, das felicidades aí, tá bom? Um abração especial pra ti. A Neiva Gaiernais também, vovó Neiva Gaiernais, de aniversário também hoje, recebendo aqui o nosso abraço. O Diego Peters Lauksen também, de aniversário no dia de hoje, recebendo aqui o nosso abraço. A dona Terezinha Buaro, também de aniversário hoje, recebendo o nosso abraço. O Flávio Vaires, também lá em Santa Catarina, também recebendo aqui o nosso abraço do RCC Repórter. E a Juremi Machado também, de aniversário no dia de hoje, recebe o nosso abraço do RCC Repórter. Vamos para as nossas senhas, né, minha gente? Para esta quinta-feira, 9 de julho, a primeira delas, Daniel, capítulo 2, versículo 28. Há um Deus no céu que revela os mistérios. Colossenses, capítulo 1, versículo 27. Aos seus santos, Deus quis dar o conhecer a riqueza da glória deste mistério entre os gentios, que é Cristo em vocês, a esperança da glória. São as nossas senhas para esta quinta-feira, dia 9 de julho. Obrigado pela atenção de todos. Amanhã estaremos de volta a partir das 8 horas para mais um RCC Repórter. Segue a programação da Mais Ouvida aqui em São Sebastião do Caí. Tenham todos uma ótima e produtiva quinta-feira. E hoje, minha gente, chegamos no dia de número 800 na nossa contagem. 800 dias à espera da conclusão do desacionamento real e criterioso no nosso Rio Caí e também no Arroio Cadeia, nas galerias prometidas pelo governo do estado, queremos vê-las construídas e concluídas, e as casas, né, que já estão em construção lá no loteamento Boa Vista, esperamos aí a conclusão delas e, por consequência, a entrega às pessoas tão necessitadas aqui da nossa cidade. Ok? Obrigado, bom dia, fique com Deus e até amanhã.

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1: 9 horas e 1 minuto.
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1: 9 horas e 55 minutos.
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1: 10 horas e 57 minutos.
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1: 11 horas e 59 minutos.
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Muito bem, com este belo hino estamos entrando no ar com o nosso programa de cada quinta-feira. 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

E conectado também através da internet. Temos aí nos controles técnicos o Tarciso. Está muito faceiro hoje, né? Está mais faceiro do que ganso novo. Meu Jesus do céu, porque deu um calorzinho. Estamos aí, um dia lindo, muito bonito dia, 22 graus. Oh, tá bom hoje. Hoje está sensacional. É, 22 graus é joia. Já está para aquecer um pouco. Estamos aqui agradecendo a Deus pelo dia lindo que nos dá e levando até você a palavra de Deus. Um abraço aos irmãos do bairro Quilombo. Deus abençoe vocês. Também Passa Taquara. Pastor Adelino, não vi mais, né? Ele não participou mais com nós. Um abraço a ele, está nos ouvindo aí, com certeza está nos ouvindo, vai participar com nós. Um abraço à família toda aí do Passa Taquara, que estão aí com nós. Também São Martinho, um abraço aos irmãos de São Martinho, um abração para vocês aí. Também aí Capela Santana, Montenegro, aonde está chegando aí as ondas da RCC, e você que está com nós aí, deixo meu abração a vocês que estão aí nos ouvindo nesta tarde. Temos também aqui Bairro Quilombo, já falei, temos aqui no centro pessoas nos ouvindo aqui, com certeza temos pessoas nos ouvindo. Eu agradeço a companhia de vocês, um abraço para vocês aí, viu? Também aí Vila Rica, um abraço aos nossos irmãos ali, estão nos ouvindo aqui ao lado. E também Loteamento Popular, fica mais lá em cima um pouco, está nos ouvindo aí, um abração a todos vocês, Rio Branco, Nova Rio Branco, um abração a todos vocês, para Cláudia, ali em Canoas, Santa Rita, um abração para ela, para a família, também para o esposo, Deus abençoe vocês que estão com nós aí, um abraço para o Vardir, sabe que o Vardir está com nós, com certeza está nos ouvindo, se ele está nos ouvindo vai participar depois, né? E participa aí, Vardir, para ver se está onde. Ele estava com nós aí, na terça-feira, estava com nós ali, graças a Deus. E amanhã vai estar de novo, né? Amanhã vai estar de novo com nós aí, nesse grande trabalho aí amanhã, em nome de Jesus. Vamos ali, Santa Catarina, bem ocorrido hoje aí. Um abraço ali, vamos começar aqui em Pelotas, né? Um abraço para a irmã Carmen. A irmã Carmen não perde o programa. Ela disse que não perde mesmo. E um abraço para a irmã Carmen aí, para o Marcão. Irmã Maria Érzia, Deus abençoe toda a família aí, viu? Todos que estão com nós aí, estão nos ouvindo. Eu deixo meu abraço aos irmãos do Pelotas ali. É São João, o nome do lugar ali, né? São João. Pelotas fica ali, divisa, Rio Grande do Sul, Santa Catarina ali. Vai por Vacaria, depois de Vacaria vem o Pelotas ali. Do outro lado mora a irmã Carmen, um grande sítio ali. Muito lindo o sítio ali, né? Deus abençoe. Vamos ali para Lages, ô Lages. Nossa bela cidade de Lages ali, é uma cidade fria, mas é muito bom de viver por ali, né? Um abraço ali para Mariquinha, um abraço Mariquinha, está nos ouvindo aí? Com certeza está, né? Não vai deixar nós aí em vão aí. Um abraço Mariquinha, muita saúde aí, e com certeza não está tão fria hoje, quem sabe ali, né? Quem sabe não está tão fria ali. Um abraço para o Zé, para a Bruna, para o Tony. Um abração para vocês. O Zé está trabalhando, com certeza, mas deixo meu abraço para eles aí. Que Deus abençoe vocês. Também para o Sérgio. Ô, Sérgio, um abraço para o Sérgio aí, para a Terezinha, a Graziele, a Letícia. Letícia não participou mais, né? Vou cobrar dela, ela vai ver. Vai, eu vou cobrar e caro, viu? Um abraço aí para a Letícia, está sempre participando com nós aí. Agora faz dias não participa. Está nos ouvindo aí, um abração a todos vocês. Também vou deixar meu abraço a Manzilda. Não sei se nós ouve aí todo dia, mas deixa meu abraço no ar aí para ela aí, nossa prima-irmã, viu? Prima-irmã mesmo. Um abraço aí para ela. E para encurtar, foi nós que ganhamos ela para Jesus, viu? É nosso tempo ali de Lages. Tivemos o privilégio de ganhar ela para Jesus. Está firme até agora, graças a Deus. Um abraço para o Vardir aí, Deus abençoe. Também um abraço, irmã Ana, para o Cid. Ô, Cid, um abraço aí. Chiru velho aí, que Deus abençoe vocês aí. Também, Neuza, um abraço para Neuza aí, Neuza. Um abraço para vocês, muita saúde, muita paz, juntamente com o esposo aí. Deixo meu abraço para vocês aí. Irmão Célio ali em Parmeira. Ô, Célio, Célio está só na fazenda ali, né? Só cuidando do gado ali. Deus abençoe o Célio, um abraço para a esposa também. Deus abençoe vocês. Poço Redondo, um abração para o Adair ali. Está sempre com nós o Adair, né? Também o Arceli está com nós, deixo meu abraço a ele. Também para a Lete, Deus abençoe. Que Deus alcance vocês. A Irma ali em Rio do Sul, será que está com nós? Será que não? Deixo meu abraço para a Irma aí. Deus abençoe aí a todos vocês.
Oh,

Santo Amaro, alô Santo Amaro, irmão Érico, manda uma foto para mim, irmão Érico, manda uma foto aí para nós se encontrar aí, rapaz, que não vejo há muitos anos, né? Não se encontramos há muito tempo aí, ó. E a gente sente falta, é claro, e, mas estamos se encontrando através do programa, agora também estão com nós aí. Um abraço aí também, irmão Érico, aí, irmã Maura, também a Salete, um abraço para vocês aí, para toda a família. A Salete é limpalhoça, a Salete está trabalhando, depois vai chegar e vai nos ouvir ali. Deixo meu abraço para você, viu, Salete? Deus abençoe a todos vocês aí, em nome de Jesus. Também um abraço aí para o Paulo, aí na Feliz. Ô, Paulo, um abração para o Paulo, para o Antônio aqui na Bom Princípio, Eliseu, para a irmã Andréia, para a Jéssica, para a Júlia. Um abração aí a toda a turma que estão com nós aí. Deixo meu abraço a todos vocês. Vamos aí com o segundo louvor, em nome de Jesus.

0: Graças a Deus por esse belo hino que vim oferecendo a todos vocês que estão com nós aí nessa tarde. Que Deus abençoe a todos vocês. Que Deus alcance a cada um de vocês aí. Temos pedido, Tarcísio?
1: Temos.
0: Vamos lá, então.
1: O pedido agora é do Paulo Becker.
0: Paulo Becker. Ô, Paulão, um abraço, Paulão. Deus abençoe o Paulo Becker aí na Feliz. Morador da Feliz agora lá. Vamos ouvir em nome de Jesus.

0: Obrigado, irmão Paulo, por esse belo hino que ouvimos. Que Deus abençoe a todos que estão com nós aí. Nós estamos com uma agenda lotadíssima hoje, graças a Deus. Vamos aí, vamos deixar só a mensagem aí do irmão Leandro e deixamos fora o louvor. E depois vamos ouvir agora mesmo aí a mensagem do presbítero irmão Leandro. E depois estaremos ouvindo mais, tem mais algum pedido aí?
1: Tem mais um monte.
0: Pedido?
1: Tem aí do Antônio, tem do missionário
0: Diego. Meu Jesus. Ô, pastor Adelino está acordado, rapaz. Um abraço, irmão Diego, né? Um abraço, irmão Diego, aí. Deus abençoe, irmão Diego. Irmãos, nós estamos aí. Eu pedi para os irmãos assim, ó. É o seguinte, nós vamos deixar armazenado a mensagem aí do pastor Jorge, de Moçambique, que era para ontem, vai ficar para quarta-feira, viu, irmão? Irmão Jorge, né? Mão Diego que mandou, que hoje nós estamos com a agenda completamente lotada. Quarta-feira nós estamos vazio aqui, né? Então, já foi salvado ali, vai ficar para quarta-feira a mensagem do pastor Jorge, que sempre está com nós, esse homem de Deus aí, viu? Eu mando meu abraço para ele ali, para a família, para a igreja. Estamos orando, pastor Jorge, pelo trabalho aí. Ele é um trabalhador ali, viu? É um herói. Está construindo um templo lá de madeira, assim, na simplicidade. E estamos aí acompanhando aí pelos vídeos e tantas coisas aí. Então, irmão Diego, então vai ficar para quarta-feira a mensagem do pastor Jorge, já gravadinho aí, viu? Tá? E quarta-feira estamos aí, vago aí, a mensagem dele também não é muito cumprida, né? Mas o tempo está vencendo hoje, né? Vamos ouvir então quem mais agora, vamos ouvir um pedido aí mais então. Montonho, ô Montonho, um abraço, Montonho aí. Graças a Deus, estamos com uma agenda cheia aí. Graças a Deus, né?

Graças a Deus! Obrigado, irmão Antônio, por esse belo hino. Vamos já em seguida aí. Tem mais algum aí na linha? É? Vamos lá, vamos ver. Vamos corrido aí. Eu nem vou falar mais nada agora, viu? Não vou dizer mais nada enquanto nós não vi tudo aí. Queremos atender nossos irmãos aí. Com certeza. Mão Diego, vamos ouvir o hino do Mão Diego aí. Um abraço, irmão Diego. Com saudade de você aí, viu? Um abração para ele aí. E que Deus abençoe aí o trabalho que está fazendo aí de missão, viu?

0: Graças a Deus por esse belo hino que eu vi. Obrigado, irmão Diego. Um abração aí, que Deus abençoe. Vamos aí, tem mais um pedido?
1: Tem o Adelino.
0: Vamos lá, Adelino.
2: Boa tarde, meus irmãos, meus amigos.
0: Ai, já, rapaz.
2: Pastor João, que eu não tô subindo, não. Tô aqui na escuta do programa aqui.
0: Tá, já tô
2: subindo. Vamos botar aí hoje, Tarcísio. Gaiola da bicharada aí, tia. Vamos espantar esses bichos um pouco. Tem eita, muita bicharada. Aí. Pastor João carrega um pouco, carrega outro pouco.
0: Eu não carrego nada,
2: E tu não vai botar no ar isso aí, viu, cara? Vamos escutar aqui, viu? Tá eu, a dona Leta, aqui na escuta, aqui, tá. Mas o Ravi.
0: Exato.
2: Mas aqui o, a Diana, tem um porção de gente escutando aqui.
0: Boa, um abração a todos aí então.
2: Tá bom, um abraço.
0: Não esqueça aí, viu? Tá ouvindo aí? Senão eu largo aquele do vadio aí. Amanhã temos um grande culto aí. E não, boia, se você não vir, pode esperar que vai o Camboriú aí. Tá? A irmã Karina vai estar com nós aí de Novo Hamburgo. E queremos o irmão e a gaita, né? Não esqueça da gaita, fez uma promessa que o dia não trouxe, não veio mais. Pensei que tinha estado lá pro Iraque. Vamos lá, bicharada, então. Vai para lá, tira essa bicharada do coração aí, viu?

0: Obrigado, pastora Adeline. Vamos deixar fora essa bicharada aí. Vamos tocando ficha aí. Como é que estamos na audiência aí? Vamos largar o Leandro aí na mensagem. Deixamos o hino do Leandro fora hoje. Hã? Vamos deixar, vamos ouvir sua mensagem. Estamos com a agenda lotadinha, graças a Deus, pastora Adeline. Quero você no culto amanhã, senão o bicho vai pegar, viu? Bicho vai pegar, você vai ver uma coisa. Quero você e a gaita aí, enche esse carro de gente ali, traga pro culto amanhã. Senão eu vou atrás, se eu ir lá, a coisa muda tudo, viu? Vamos lá, então.
1: Temos com 4.714.
0: Boa, maravilha! 4.414 pessoas, graças a Deus. Vamos aonde?
1: Santa Catarina.
0: Santa Catarina. Rio de Janeiro, São Paulo, Sergipe, Tocantins, Paraná, Bahia, Roraima,
1: Rio Grande do Sul,
0: fora do Brasil,
1: Argentina,
0: México,
1: Japão,
0: Uruguai
1: e na África,
0: Moçambique. Oh, meu Deus, mas como é que não tem como parar aí, né? Um abração, meus irmãos que estão nos ouvindo aí. Vamos passar a mensagem. E depois temos aí o presbítero irmão João Itamar, que está com nós, nosso companheiro aí, que vai estar nas quarta-feiras com nós agora, com certeza, né? Tomou uma atitude muito certa aí, deixar lá aquela trabalheira dele. Não precisa mesmo, né? Tem dinheiro, porque está trabalhando, né? Vamos fazer a obra de Deus. Vamos lá, então.
2: Nessa tarde, eu quero cumprimentar todos com a paz de nosso Senhor Jesus Cristo. Uma boa tarde a todos os ouvintes desse programa Voz de Missão Semeando a Bíblia. Eu, presbítero irmão Leandro, nessa tarde, com a graça de nosso Senhor Jesus Cristo, quero vos falar a palavra de Deus, porque a palavra de Deus é pão e alimento para as nossas almas, para nosso espírito. Que Deus abençoe você, amigo ouvinte, nessa tarde que está me ouvindo, você, meu irmão, você, irmã, você, pai, você, jovem, você, família, a todos os ouvintes, que Deus abençoe a cada um, em nome de Jesus. Eu quero fazer leitura no livro do Evangelho de São Mateus, capítulo 13, que nos diz a parábola do semeador. Tendo Jesus saído de casa naquele dia, estava sentado junto ao mar, e ajuntou-se muita gente ao pé dele, de sorte que, entrando num barco, se assentou, e toda a multidão estava em pé na praia. E falou-lhes de muitas coisas por parábola, dizendo: eis que o semeador saiu a semear, e quando semeava, uma parte da semente caiu ao pé do caminho, e vieram as aves e a comeram-na. E outra parte caiu em pedregais, onde não havia terra bastante, e logo nasceu, porque não tinha terra funda. Mas vindo o sol, queimou-se e secou-se, porque não tinha raiz. E outra caiu entre espinhos, e os espinhos cresceram e a sufocaram-na. E outra caiu em boa terra, e deu fruto, um a 100, outro a 60 e outro a 30. Quem tem ouvidos para ouvir, que ouça. Agora, amigo ouvinte, no mesmo livro de São Mateus, capítulo 13, lá no versículo 18, nos diz assim: escutai vós, pois, a parábola do semeador. Ouvindo alguém a palavra do reino e não a entendendo, vem o maligno e arrebata o que foi semeado no seu coração. Este é o que foi semeado ao pé do caminho. Porém, o que foi semeado em pedregais é o que ouve a palavra e logo a recebe com alegria, mas não tem raiz em si mesmo, antes é de pouca duração. E chegada a angústia e a perseguição, por causa da palavra, logo se ofende. E o que foi semeado entre espinhos é o que ouve a palavra, mas os cuidados deste mundo e a sedução das riquezas sufocam a palavra e fica infrutífera. mas o que foi semeado em boa terra é o que ouve e compreende a palavra e dá fruto, e um produzir 100, outro 60 e outro 30. Até aqui, amigo ouvinte, nessa tarde, em poucas palavras, vou falar sobre essa parábola do semeador que Jesus deixou registrado. Parábola, amigo ouvinte, é o mesmo que uma comparação. É sinônimo de comparação, parábola. Jesus, ele andava na terra. Jesus, quando andou na terra, Jesus pregava a palavra. O semeador é todo aquele que anuncia as boas novas de salvação, o evangelho. Evangelho significa boas novas de salvação. Porque, amigo ouvinte, nós podemos ver em várias passagens dos quatro evangelhos que nos fala de salvação, de perdão, de cura, de libertação e de força. Pessoas que tiveram um encontro com Jesus, e algumas dessas pessoas Jesus salvou, Jesus perdoou, Jesus curou, Jesus libertou e Jesus deu força. Isso significa evangelho. O semeador é todo aquele que prega a palavra de Deus. Eu, nessa tarde, estou semeando a salvação na pessoa de Jesus. Todo aquele que anuncia através da internet, através de um folheto, através de um convite pessoal, né, para ir numa igreja ouvir a palavra de Deus, eu nessa tarde, através dessa nossa querida Rádio RCC, eu estou semeando as boas novas de salvação, de perdão, de cura, de libertação e de força. Então o semeador é todo aquele que anuncia a palavra de Deus. E a semente é a palavra de Deus, né? E a terra, como eu li aqui, quatro tipos de terra. Jesus falou quatro tipos de solo, quatro tipos de coração. Porque o coração nosso é a nossa alma. Quando Jesus fala em coração, amigo ouvinte, Jesus está falando da nossa alma. Nossa alma é o nosso ser espiritual, onde está a nossa consciência, as nossas entregas, as nossas emoções, as nossas lembranças, as nossas decisões. Tudo está na nossa alma, armazenado na nossa alma. E Jesus aqui, ele fala então de quatro tipos de terra, né? Jesus falou sobre quatro tipos de terra, quatro tipos de coração, de pessoas que ouvem a palavra de Deus. E no versículo 18, Jesus dá o significado dessa terra, desse solo, desses corações que ouvem a palavra de Deus. No versículo 18, Jesus disse: escutai vós, pois, a parábola do semeador. Ouvindo alguém a palavra do reino e não entendendo, vem o maligno e arrebata o que foi semeado no seu coração. Este é o que foi semeado ao pé do caminho. Pessoas que não entendem o que significa salvação, libertação, cura, perdão. Esta é a semente que foi semeada ao pé do caminho, à beira do caminho, à beira da estrada. Mas tem um outro tipo de solo, de coração, de terra, né? Porém, o que foi semeado em pedregais é o que ouve a palavra e logo a recebe com alegria. Mas não tem raiz em si mesmo. Antes é de pouca duração e chegada a angústia e a perseguição por causa da palavra logo se ofende. É aquela pessoa, amigo ouvinte, que ouve a palavra de Deus, né? E recebe com alegria, acha bonito uma mensagem, um sermão da palavra de Deus, mas aquela pessoa não tem raiz. Nós sabemos o que dá sustentação numa planta, numa árvore, são as raízes, né? E isso, no sentido espiritual, é nós estudarmos a palavra de Deus, lermos a palavra de Deus diariamente, ouvirmos. A Bíblia diz que a nossa fé vem pelo ouvir e o ouvir da palavra de Deus. Por isso eu te aconselho, amigo ouvinte, leia a palavra de Deus diariamente. Leia uns dois capítulos por dia e você vai criar raiz, vai criar sustentação, porque neste mundo nós passamos por angústia, por perseguição, por problemas, e a pessoa que não está firmada na palavra, ela logo se ofende, abandona a fé. E o terceiro tipo de solo é o que foi semeado entre espinhos. É o que ouve a palavra, mas os cuidados deste mundo e a sedução das riquezas sufocam a palavra e fica infrutífera. É claro, amigo ouvinte, que nós nessa terra precisamos trabalhar, estudar, precisamos cuidar da família, né? Cada um de nós temos os nossos compromissos, nossos problemas a resolver. Mas que isso não sirva de empecilho para que a nossa fé cresça, né? Para que nós nos firmamos, que nós temos que colocar a pessoa de Jesus, a salvação, em primeiro lugar. Jesus disse: buscai em primeiro lugar o reino de Deus e a sua justiça, e as demais coisas vos serão acrescentadas. E o quarto tipo de terra, ou de solo, ou de coração, como você queira entender nessa tarde, é aquela semente que a palavra de Deus foi semeada em boa terra. É o que ouve e compreende a palavra e dá fruto, e um produz 100, outro 60 e outro 30. É aquele que ouve a palavra e compreende. Nessa tarde, amigo ouvinte, queira Deus, com a ajuda do Espírito Santo, que você possa compreender o que eu estou falando a respeito de Jesus, a respeito de salvação da nossa alma, vida após a vida. Vida após a vida é real. A gente tem o costume de dizer vida após a morte. Não, é vida após essa vida, tem a vida eterna. Amigo ouvinte, com Deus ou sem Deus, isso significa salvação da nossa alma. Queira Deus, nessa tarde, você poder compreender e entender isto que eu estou te oferecendo e falando a respeito de Jesus. Porque a palavra que foi semeada na boa terra é o que ouve e compreende, e dá fruto. Fruto é mudanças de vida, amigo ouvinte. Fruto, né? Deus, Senhor Jesus, ele muda o nosso caráter, muda as nossas ações, nos liberta de vício, do pecado, né? Como diz a palavra de Deus. E a gente produz fruto, é mudanças de vida. E aquele que ouve a palavra e compreende, o Espírito Santo, ele muda a nossa maneira de viver, de pensar, de falar, de agir, com a ajuda do Espírito Santo. E para encerrar, amigo ouvinte, segundo aos Coríntios, capítulo 6, e o versículo 2, está escrito assim, para finalizar: porque diz, ouvi-te em tempo aceitável, e socorri-te no dia da salvação. Eis aqui agora o tempo aceitável, eis aqui agora o dia da salvação. Amigo ouvinte, nós falando, esse versículo nos fala em tempo, né? O tempo, quando se fala em tempo, amigo ouvinte, se fala em dia, mês, ano, hora, minuto, milésimos de minutos, milésimo de segundos, né? Isso significa tempo. Dá uma refletida, reflita nessa tarde, amigo ouvinte, você que me ouve. Você tem tido tempo para ler a palavra de Deus, para entender a palavra de Deus? Você tem tempo para servir a Deus, para entregar a tua vida ao Senhor Jesus? Você tem tempo nessa tarde, amigo ouvinte, quero te dizer, porque você ainda está com vida, enquanto a vida há esperança. Porque neste mundo, amigo ouvinte, tem pessoas que têm tempo para as festas, há tempo para o cinema, há tempo para o futebol, há tempo para os passeios, há tempo para jogos, há tempo para as modas, há tempo para a política, há tempo para os clubes, há tempo para os jornais, há tempo para as novelas, há tempo para tudo, menos para Deus. Reflita nesta mensagem, nessa tarde, que pela graça de Deus eu estou transmitindo a pessoa de Jesus, a salvação, porque Jesus é o caminho, a verdade e a vida, está escrito em São João 14, 6. Amigo ouvinte, que você possa entender esta palavra de salvação. Que Deus te abençoe, amigo ouvinte. Para encerrar, eu quero ler, eu tenho aqui um testemunho, um depoimento que alguém escreveu a respeito do tempo, que essa pessoa teve tempo, e que você possa ter um tempo nessa tarde para entregar a tua vida ao Senhor Jesus, receber Ele, aceitar Ele como Senhor e Salvador da sua vida. Um homem que não era cristão assistira a uma série de reuniões de reavivamento e, sob o poder do Espírito Santo, ficou profundamente convencido. Contudo, continuou a adiar a sua decisão. Sua esposa, que era uma cristã muito dedicada, ficou grandemente preocupada com a sua salvação. Continuamente com ele insistia e com ele orava para que entregasse o coração a Cristo, mas sem resultado. Ele continuou a prometer, mas deixou de agir. Seu patrão geralmente trazia-o para casa depois das horas de trabalho, deixando-o a um quarteirão distante de sua casa. Uma noite, enquanto caminhava esse quarteirão, para chegar em casa ficou muito mal, notou que não podia continuar mais, sentou-se na guia da sarjeta e imediatamente ficou inconsciente. Alguns amigos, ao passarem, notando sua situação, levaram-no para casa, para a esposa. Ele nunca mais recobrou a consciência, tivera sua oportunidade, esperara até ser tarde demais. Amigo ouvinte, não quero com essa mensagem te assustar, mas nós temos prazo de validade. A Bíblia diz que nós temos tempo de nascer e há tempo de morrer. Amigo ouvinte, receba essa palavra nessa tarde que eu tenho vos falado. Entrega a tua vida a Jesus, aceita Ele, confessa Ele com a tua boca, dizendo: Senhor Jesus, eu te aceito como meu único e suficiente Senhor e Salvador da minha alma nesta tarde. Eu entrego a minha vida a Ti. Senhor Jesus, perdoa os meus pecados, me perdoa-me, me liberta, me dá força, salva-me, Senhor Jesus. Eu entrego a minha vida nessa tarde nas Tuas mãos, em nome de Jesus. Amigo ouvinte, obrigado por ter ouvido a palavra de Deus até aqui. Que Deus te abençoe. Até o próximo programa, querendo Deus. Se Deus assim o permitir, fiquem todos com a paz do Senhor Jesus. Um forte abraço a todos. Muito obrigado.
3: Maravilha. Palavra, né, para o nosso eleivo espiritual. Vamos falando do Evangelho. O Evangelho verdadeiro. O Evangelho de Jesus Cristo. O Evangelho a qual nós pregamos. Nós vimos, meus queridos e amados irmãos, que o Evangelho verdadeiro é aquele Evangelho quando nós pregamos e entra numa pessoa, né? A pessoa, ela é mudada, né? A pessoa, ela é transformada, porque a Bíblia diz que o Evangelho é poder de Deus. Por isso que a Bíblia nos deu um grande compromisso. Né? A Bíblia nos manda nós pregar o Evangelho, né? O Evangelho verdadeiro, irmão, é esse Evangelho que nós pregamos. Esse Evangelho, ele cura, ele liberta, ele salva, ele transforma, né? Pode ser a pior pessoa que pode estar na face da terra. O momento que ele deixar que o Evangelho verdadeiro entra, a mudança de atitude, pensamento. Foi para isso que Jesus veio, foi por isso que Deus mandou o seu único filho. o Deus mandou o seu único filho por um propósito, irmão, de resgatar as vidas para ele. Por isso que ele nos deu, irmão, aleluia, uma responsabilidade extraordinária. A Bíblia diz assim, aí de por todo mundo, pregar o evangelho a toda criatura. Quem crê e for batizado será salvo, mas aquele que não crê já está condenado. A Bíblia vai além ainda, diz que os sinais seguirão aqueles que crêem. Nessa tarde eu estava aqui, né, eu não tinha uma palavra para nosso eleve espiritual essa tarde, para trazer, né, para na edificação das nossas vidas, mas aqui, irmão, eu estava aqui, né, e aqui vendo o irmão Leandro ali falando dessas grandezas que a terra, né, a palavra cai em boa terra ali, nós estamos ouvindo tudo esse tipo, né? E eu tenho certeza que nessa tarde, né, a palavra já entrou, né, ali, e tem uma, eu vou dizer aqui pela graça, pelo poder de Deus, aleluia, tu que tá aí na escuta aí, escuta isso aqui agora, aleluia, que eu vou falar qual o Espírito Santo aqui me funciona aqui esta tarde, aqui tu aí que tá ouvindo, né, que tá aí precisando, né, de um mover de Deus na tua vida, de uma providência da graça, do poder de Deus na tua vida, tu vai receber essa tarde aí do Espírito Santo, aquele que pegou Jesus quando ali Jesus estava ali, aleluia, chegando no Rio Jordão, João Batista estava batizando ali no Rio Jordão, e a Bíblia diz que a circunvizinhança diz que ia ali para ser batizado pelo João Batista, mas de repente João Batista olha por cima daquelas pessoas que estavam sendo batizadas e viu aquele homem vir, aí com seus passos largos, e João Batista diz, eis aí o Cordeiro de Deus que tira o pecado do mundo. E a Bíblia diz que o Espírito Santo, quando ele sai da água, ele viu o céu aberto essa tarde, o céu vai se abrir sobre a tua vida, aleluia, e tu vai ver, aleluia, o que Deus vai fazer aí.

0: qual nessa tarde toma posse dessa vitória, da tua vitória essa tarde, tu que tá aí na escuta, tu que tá precisando, receba aí agora, O amando que managasarabahaia, amaste kamanagasu, ei, Jeová gire sim, ele quer, aleluia, fazer, aleluia, coisas grandes na tua vida, tu nunca mais tu vai sair, aleluia, cheio da graça, dizendo que Jesus Cristo é o Senhor teu, tu vai dizer assim, ei, Jesus Cristo mudou o meu comportamento, mudou o meu ser, mudou o meu, a minha visão, aleluia, às vezes nós temos com uma visão pequena, ei, Jesus tem coisas grandes para, e nós temos que tomar posse disso, irmãos, aleluia, o tempo é agora, agora é o tempo, ou nós fizemos missão agora, ou não fizemos mais nunca mais, então toma aí, aleluia, toma aí, pega essa brasa pra ti, pega essa brasa que tá chegando aí, pega essa brasa, sarabadaga, sarabahaia, oh, aleluia, louvado seja Deus, eu tô sentindo Deus aqui, ó Maria, eu tô sentindo Deus aqui no estúdio, irmão, aleluia, a palavra de Deus diz, onde é que tiver dois ou três, ele está aqui no nosso meio, e calai, receba o renovo de Deus aí, tu que está aí na escuta, receba, urabadagassai, oh, aleluia, parece que nós temos o docioso nesta tarde, né, João Maria, mas é assim, nós temos orando para isso, nós temos orando para um grande avivamento, que está chegando aí, irmão, está chegando aí um grande avivamento aí pro Brasil, eu creio, nós estamos orando já faz bastante tempo, faz 2 anos que nós estamos orando para que esse avivamento chegue, aleluia, ainda nós sabemos que ainda não é o fim, nós só estamos vendo, aleluia, as guerras, os mortes de guerra, nós estamos vendo os terremotos, nós estamos vendo e estamos ouvindo isso tudo aqui que está acontecendo, mas a Bíblia diz ainda que não é o fim, irmão, isso é o princípio das dores, eu quero que os irmãos abra a Bíblia, Mateus 24, algum versículo, nós vamos ver os acontecimentos, mas tem que se cumprir a palavra do Senhor, tem que se cumprir, aleluia, e mas não há tempo da igreja estar em dois pensamentos, a igreja, o Senhor mandou o seu filho, a igreja foi feita para ganhar alma, aleluia, a igreja foi feita para ganhar alma, Deus mandou o seu filho para ganhar alma, ei, escute isso, o Senhor está me dando agora, aleluia, porque a Bíblia diz que uma alma vale mais do que o mundo inteiro, João Maria, e a Bíblia também começa a dizer também ainda, aquele que ganha alma, sabe o é, alma, o Senhor mandou o seu filho para resgatar alma, alma, povoar o céu, não povoar aqui na terra, não, é para povoar o céu, aleluia, o céu nos espera, irmão, aleluia, o céu foi feito para que seguidores de Jesus Cristo, aqueles que seguem a Jesus, aqueles que não têm, aleluia, que não têm problema, não têm dificuldade para fazer a obra do Senhor, a obra do Senhor tem que ser feita, aleluia, a Bíblia diz que a obra do Senhor tem que ser feita, enquanto é dia, a noite chega, ninguém consegue fazer mais nada, ei, toma posse dessas palavras, em nome de Jesus.
1: Graças a Deus, mensagem em cima da outra linda aí, viu, queremos agradecer, estamos chegando até no programa, os irmãos estiveram com nós aí de todo o nosso estado aqui, nosso Brasil, fora do Brasil. Eu deixo meu abração a todos, a minha gratidão a vocês. E não esquecendo, amanhã, 19h30, o grande culto, a irmã Karine está com nós ali. E você é o nosso convidado, não pode perder. Depois vou ligar para o pastor Adelino e dar uma puxada de orelha nele, vou arrastar ele de corda para cá. Pode esperar aí, índio, véio, viu? Você não vai escapar dessa vez. Então, um abração a todos vocês e até terça-feira estaremos aqui, se Deus quiser, em nome de Jesus, estaremos de volta aqui. Amém.

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1: 14 horas e 2 minutos.
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1: 15 horas e 1 minuto.
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0: bebo, você beija.
1: Bom também.
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2: Bom demais.

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0: solta.
1: Treta!
2: Esquece tudo.
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0: Neves Solimões, Henrique Juliano.
1: Meninos de Deus!
2: Meninos!
3: Todo mundo
1: já viu isso. Neves Solimões e Goiânia! Que história linda! Assim.

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1: 17 horas e 24 minutos.

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0: Tchaka, o convento está vazio!
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0: beijo.
1: Henrique Juliano.
0: Quem gostou faz barulho aí.
1: Obrigada, eu amo vocês.
0: Gente. Beijo no coração de vocês.

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1: 18 horas e 31 minutos.

Agora é o seguinte, a gente vai trazer mais uma música que é desse nosso terceiro CD, que se chama Coração, e que todos vocês devem saber cantar com a gente.

0: Discos. Que beleza! Bonito, galera!
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0: Atenção, radialistas de todo o Brasil. É hora de noticiar os fatos que ajudam a construir um novo país. Direto dos estúdios da Empresa Brasil de Comunicação, em Brasília, vem aí a Voz do Brasil.
1: Em Brasília, 19 horas.
0: Está no ar a Voz do Brasil. As notícias do governo federal que movimentaram o país no dia de hoje.
2: Olá, boa noite.
1: Boa noite para você que nos acompanha em todo o país.
2: Quarta-feira, 9 de julho de 2026.
1: Vamos ao destaque do dia na Voz do Brasil.
2: Atenção, professores. Amanhã é o último dia para se inscrever na Prova Nacional Docente.
1: Sobre o exame, nós conversamos com o secretário executivo do Ministério da Educação, Rodolfo Cabral.
3: Ela vai ser utilizada para subsidiar os processos seletivos de concursos públicos realizados, tanto no âmbito federal, estadual e municipal, para ingresso na carreira docente da educação básica.
2: Unidades móveis flutuantes da Previdência iniciaram atendimentos na região norte.
1: 7 barcos vão prestar assistência a comunidades ribeirinhas, indígenas e quilombolas até dezembro.
2: E ainda, produtores precisam validar o cadastro ambiental rural. Carlos Oliveira.
4: Ter o cadastro ambiental rural concluído é fundamental para acessar o crédito agrícola no sistema bancário.
1: Turismo, passageiros que enfrentaram problemas com companhias aéreas poderão registrar reclamações em plataforma digital.
2: Vamos falar também de uma pesquisa sobre viagens de brasileiros com bichinhos de estimação. Natália Koslick.
5: O mapeamento servirá de base para a criação de um manual de boas práticas do segmento.
1: A apresentação da Voz do Brasil hoje é comigo, Mariana Jungmann e Luciano Seixas.
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1: 1 milhão de pessoas já solicitaram a autoexclusão dos sites de apostas online, as chamadas bets.
2: Qualquer pessoa pode fazer o bloqueio nas plataformas de apostas de uma só vez.
1: E o próprio usuário define quanto tempo quer ficar sem apostar.
6: A plataforma centralizada de autoexclusão permite ao cidadão restringir o acesso às casas de apostas para prevenir danos financeiros e à saúde mental. O bloqueio atinge todos os sites de apostas autorizados pela Secretaria de Prêmios e Apostas do Ministério da Fazenda. Para solicitar a autoexclusão, o cidadão deve utilizar o login da plataforma gov.br. Ao preencher os dados, deve informar por quanto tempo deseja ficar autoexcluído, que pode ser de 1 a 12 meses. Se desejar, o usuário pode informar também os motivos da autoexclusão, como decisão por dificuldades financeiras ou recomendação de saúde, por exemplo. Além da autoexclusão voluntária, o ministro da Fazenda, Dario Durigan, lembra as exclusões automáticas das plataformas de apostas.
7: Houve uma vedação por cumprimento de decisão do Supremo de beneficiário de programa social, Bolsa Família, BPC, que estão proibidos de acessar essas plataformas de apostas.
6: Após a autoexclusão, as operadoras autorizadas têm até 72 horas para bloquear o acesso dos usuários aos seus sites e aplicativos. Segundo o Ministério da Fazenda, 1 milhão de pessoas já fizeram a autoexclusão desses sites. Quem nunca apostou e não tem cadastro em casas de apostas também pode solicitar a autoexclusão. Exclusão. Reportagem Nazi Brum.
2: A gestão da Câmara de Comércio Exterior manteve a alíquota de 12% no imposto de exportação do petróleo diante dos episódios no Estreito de Hormuz.
1: Ontem, os Estados Unidos interromperam o acordo de cessar fogo e realizaram novos ataques ao Irã.
2: De acordo com nota divulgada pelo comitê, a decisão tem como objetivo proteger o mercado interno e evitar o desabastecimento dos combustíveis no país.
1: A medida terá caráter temporário, com vigência de até 60 dias e será reavaliada após 30 dias.
2: Hoje, o ministro da Fazenda, Dario Durigan, afirmou que o governo federal seguirá tendo cautela com as medidas de subvenção dos combustíveis diante dos conflitos no Oriente Médio.
7: Eu tinha expectativa, sim, de tirar a subvenção da gasolina num prazo mais curto. O que a gente ouviu foi uma declaração do presidente dos Estados Unidos dizendo que o cessar-fogo estava encerrado e que o acordo de paz já não seria mais executado nos termos em que estava sendo planejado. O que nos acendeu um sinal de alerta, sim, para a cautela em que a gente tem que adotar no acompanhamento da guerra. Então, a estratégia não muda. O objetivo do Ministério da Fazenda, com a guerra diminuindo de proporção, é retirada dos subsídios, mas eu preciso ter cautela porque os eventos novos aconteceram ontem.
1: A Receita Federal iniciou uma ação direcionada aos contribuintes com eventuais débitos em aberto.
2: A iniciativa busca manter a regularidade fiscal dos contribuintes.
8: Contribuintes classificados com o selo Sintonia a Mais começaram a receber comunicações pela Caixa Postal e pelo Domicílio Tributário Eletrônico, o DTE, com informações sobre eventual existência de débitos em aberto. A regularização é necessária para evitar a inadimplência, situação que pode resultar no cancelamento do selo. A validade da classificação é de um ano, contada a partir do primeiro dia do mês de referência. O cancelamento também pode ocorrer em situações como concessão da medida cautelar, decretação de falência ou liquidação da pessoa jurídica, manutenção de irregularidade cadastral por mais de 30 dias ou enquadramento como devedor contumaz. Reportagem Edinaldo Júnior.
1: Sabia que eliminar o acúmulo de capim seco, galhos e folhas cria barreiras naturais para reduzir o risco de incêndios durante o período de seca?
2: E essa técnica tem um nome e uma regulamentação. É o que vamos ouvir agora na reportagem de Márcia Fernandes.
9: Atear fogo numa área para evitar queimadas parece contraditório, mas trata-se de uma técnica recomendada para evitar grandes incêndios florestais na época da seca. São as chamadas queimas prescritas. O fogo é colocado de forma controlada em áreas demarcadas. Com isso, é eliminado o acúmulo de capim, galhos e folhas que podem servir de combustível para incêndios. É o que explica Hudson Coimbra, analista ambiental do Instituto Chico Mendes de Conservação da Biodiversidade, ICMBio.
10: É uma ferramenta de manejo do fogo, utilizada com critérios técnicos, análises de risco, vulnerabilidades, critérios meteorológicos, topográficos, e aí a partir disso a gente também define o que é que a gente quer queimar para evitar a propagação de incêndios.
9: A Floresta Nacional de Brasília é um dos espaços que costuma ser atingido por focos de incêndios durante o período da estiagem. Por isso, recebeu nesta quinta-feira uma queima prescrita como parte das ações de prevenção a incêndios, como destacou Hudson Coimbra, do ICMBio.
10: Dentro do Distrito Federal, elas são importantes para evitar os grandes incêndios que acontecem na época da estiagem, né, que vai se iniciar já agora.
9: A queima prescrita é executada por brigadistas, que fazem um monitoramento constante da área. Pode ser implementada em parques nacionais, reservas

0: crianças, idosos e pessoas com doenças respiratórias.
1: Uma ferramenta digital para pequenos produtores e cooperativas do campo que simplifica o acesso a financiamentos.
0: É o simulador de crédito do PRONAF, o Programa Nacional de Fortalecimento da Agricultura Familiar.
1: A plataforma mostra linhas e condições de crédito que combinam com o perfil do produtor.
2: Se você é produtor rural e precisa de crédito, pode contar com uma ferramenta na hora de solicitar os recursos. É o simulador de crédito do PRONAF, uma ferramenta digital desenvolvida para ajudar agricultores familiares e cooperativas a identificarem quais linhas de crédito do PRONAF eles podem usar. É preciso responder algumas perguntas sobre a situação do agricultor, como renda familiar, localidade e objetivo do financiamento. Depois, são informadas as linhas de crédito e as condições de financiamento compatíveis com seu perfil e quais as instituições financeiras que operam em sua região. Vale ressaltar que o simulador não substitui a análise realizada pelas instituições financeiras e também não garante a contratação do crédito. A ferramenta é apenas informativa e busca facilitar o acesso às informações sobre o PRONAF antes do agricultor familiar buscar uma instituição financeira. Para simular o crédito, acesse simuladorpronaf.mda.gov.br. Daniele Popov para A Voz do Brasil.
0: Produtores que vivem no campo precisam validar o CAR, Cadastro Ambiental Rural de suas propriedades.
1: O cadastro é um registro público eletrônico nacional, obrigatório para todos os imóveis rurais.
3: Você que tem uma propriedade rural e já fez a inclusão dela no Cadastro Ambiental Rural, o CAR, não se esqueça de verificar se está tudo certinho. Veja na caixa de mensagens da Central do Proprietário Possuidor do CAR se você recebeu uma notificação para resolver alguma pendência. O órgão gestor do CAR enviou recentemente mensagens para mais de 845 mil proprietários. Para 500 mil, só falta responder se concordam com as informações já analisadas. Se você estiver nesse grupo e finalizar o processo, o seu CAR vai ficar em dia com o que prevê o Código Florestal, que é a lei que cuida desse assunto. Ter o Cadastro Ambiental Rural concluído é fundamental para acessar o crédito agrícola no sistema bancário. Então, não se esqueça de olhar a caixa de mensagens da Central do Proprietário Possuidor do CAR e ver se você recebeu uma notificação para resolver alguma pendência. O Cadastro Ambiental Rural é obrigatório para todos os imóveis rurais. Quando o processo for finalizado, sua propriedade será classificada como cumpridora das regras de proteção do meio ambiente. Se você ainda não fez o cadastro da propriedade rural no CAR, vá no site car.gov.br, escolha o estado e siga o passo a passo. Depois disso, é emitido um recibo de inscrição no CAR. Com esse recibo em mãos, você consegue acessar a central do proprietário possuidor com o seu login no GOV.br. É nessa central que você acompanha a situação de sua propriedade, os documentos e as análises feitas pelos técnicos. Reportagem Carlos Oliveira.
0: As inscrições para a PND, a Prova Nacional Docente, se encerram amanhã.
1: Por meio do Exame Nacional de Desempenho de Estudantes, a prova avalia os formandos em licenciaturas.
0: Mas professores já formados também podem fazer a PND, especialmente porque ela pode ser usada por governos estaduais e prefeituras como parte de seus processos seletivos para a contratação de docentes.
1: Nós conversamos com o secretário executivo do Ministério da Educação, Rodolfo Cabral, sobre a Prova Nacional Docente. Vamos ouvir. Secretário Rodolfo Cabral, muito bem-vindo à Voz do Brasil. A gente queria começar, então, explicando, né, para quem já é professor e quem está se formando agora, por que que é importante fazer a Prova Nacional Docente? Quais são os benefícios dela para esses profissionais?
4: Boa noite, Mariana, Luciano e os ouvintes da Voz do Brasil. A Prova Nacional Docente é um exame anual destinado aos professores brasileiros interessados em utilizar os seus resultados em processos seletivos da rede de ensino. Então, ela vai ser utilizada para subsidiar os processos seletivos e concursos públicos realizados tanto no âmbito federal, estadual e municipal para ingresso na carreira docente da educação básica. É uma avaliação teórica que vai atestar se os participantes têm as competências essenciais para o exercício da docência em sala de aula. Ela é feita para 21 licenciaturas diferentes. Então, a pessoa que vai fazer uma prova com a parte comum para todas as áreas, com 30 questões de formação docente e a parte discursiva, além de 50 questões específicas de cada área.
0: Secretária, ela foi criada inicialmente como um exame, né, para avaliar a formação dos

0: formandos em licenciaturas. A ideia é medir aí o nivelamento dos cursos em todo o país e identificar possíveis defasagens de formação, é isso? O que pode ser feito a partir dessa constatação?
1: Isso, Luciano. A PMD funcionou conjuntamente com o ENAD das licenciaturas, né? Sendo o ENAD somente para os formandos e a PMD também para quem já se formou. Então, a ideia da PMD é avaliar os formandos das licenciaturas por meio do ENAD, mas também quem se formou para garantir que esses professores possuam as competências essenciais para a docência. Então, além de avaliar as competências, né, ela vai subsidiar a formulação de políticas públicas voltadas à formação inicial e continuada dos professores. Então, a partir dos resultados do ENAD, se uma instituição ela tem resultados negativos, a gente vai abrir processos de supervisão no MEC para avaliar e melhorar a qualidade da formação dos nossos professores.
2: Agora, secretário, a prova também pode ser usada em processos seletivos, né? Como é que funciona isso? É possível que uma prefeitura, por exemplo, use os resultados da PND como um concurso?
1: Isso, é importante a gente ressaltar que, embora não seja um concurso e ela não substitua o processo seletivo da Secretaria de Educação, as secretarias elas podem usar a nota da PND como etapa de suas provas. Então, as redes de ensino, secretarias estaduais, municipais, distrital de educação, elas fazem adesão junto ao MEC para usar a nota da PND em seus concursos e processos seletivos. Agora, para 2026, 2.031 redes de ensino fizeram adesão. Então, os resultados, aí o professor faz essa prova da PND e os resultados de cada exame têm validade de 3 anos, permitindo sua utilização em vários processos seletivos ao longo desse período.
0: Secretária, a prova nacional docente ocorre quantas vezes por ano? Por exemplo, quem perder essa oportunidade terá outra ainda em 2026?
1: Isso, a prova é anual. Então, quem não participar agora poderá se inscrever para a PND em 2027, em data ainda a ser definida. Então, quem estiver concluindo a licenciatura ou já estiver formado, é importante fazer a prova ainda esse ano. E aí ficar com essa nota disponível para os concursos públicos das redes que aderiram durante todo o período de 2026 e 2027.
2: Porque como o senhor disse, né, a prova tem validade por 3 anos aí.
1: Isso, quem não fez agora vai ter que aguardar a próxima PND em 2027.
2: Agora, onde que os interessados podem se inscrever e quanto é que custa a taxa de inscrição, secretário?
1: Os interessados podem se inscrever no sistema PND, no site do INEP, até o dia 10 de julho. E a taxa de inscrição custa R$ 85,00.
0: E quando serão as provas e quando saem os resultados?
1: As provas serão realizadas em todo o país no dia 20 de setembro. E o resultado final será divulgado em 15 de dezembro.
2: E aí a gente lembra também que na página do INEP os interessados também podem acessar outras informações, né, secretário, sobre pedidos excepcionais, enfim, recursos e todo o resto, qualquer outra parte que tenham interesse em saber sobre a prova.
1: Muito bem. Informação, tá? Para os conteúdos, acesso aos conteúdos da prova, quem quiser estudar, se preparar, no site do INEP tem as matrizes de referência utilizadas pelo INEP para fazer a prova. Então o professor pode utilizar esses materiais para se preparar e estudar para obter um melhor resultado.
2: Ótimo. Muito bem, nós conversamos com o secretário executivo do Ministério da Educação, Rodolfo Cabral. Secretário, muito obrigada pela sua entrevista aqui à Voz do Brasil.
1: Muito obrigado, Mariana, Luciano. Um abraço aos ouvintes da Voz do Brasil.
0: Funcionando 24 horas por dia, 7 dias por semana, o Disque 100 oferece orientação em casos de violações dos direitos humanos.
2: Saiba mais com Pablo Mundim.
3: Violência física, psicológica ou sexual, abandono de pessoas idosas, trabalho infantil, racismo, discriminação contra pessoas com deficiência, população LGBTQIA+, povos indígenas, quilombolas ou qualquer outra forma de violação da dignidade humana. Seja qual for a situação, o Disque 100 é o canal para denunciar. Os canais do Ministério dos Direitos Humanos e da Cidadania registraram em 2024 mais de 657 mil denúncias de violações de direitos humanos. Mulheres, idosos e crianças formam o grupo de maior vulnerabilidade, com a maioria dos abusos ocorrendo na própria residência. Para combater qualquer tipo de violação que surgiu, o Disque 100, defende Lara Magalhães, coordenadora do Disque 100.
4: Por ser muito abrangente, sempre que a pessoa pessoa tiver dúvida se determinada situação configura ou não uma violação, a orientação é procurar o SCSEM para que a nossa equipe preste essas orientações e tire essas dúvidas.
3: Depois do registro, o caso é enviado aos órgãos competentes para apuração e adoção das medidas de proteção, explica a coordenadora Lara Magalhães.
4: Quanto mais acessam, mais a gente consegue garantir ou ao menos coibir que essas violações perdurem.
3: O atendimento é gratuito, sigiloso e está disponível 24 horas por dia, 7 dias por semana. Reportagem Pablo Mundim.
0: Teve início essa semana um atendimento no Previbar com a moradores da região norte.
2: Podem ser beneficiados moradores de comunidades ribeirinhas ou isoladas, indígenas e quilombolas.
0: Atualmente existem 7 unidades móveis flutuantes. 3 vão atender o estado do Amazonas, 3 o estado do Pará e 1 o estado de Rondônia.
2: A chefe do Serviço de Gerenciamento de Unidades Móveis Flutuantes do INSS, Karine Furtado, fala dos serviços oferecidos.
5: Os serviços oferecidos pelo Previbarco são praticamente os mesmos de uma agência física do INSS. Os principais são salário maternidade rural, aposentadorias, pensão por morte e benefício de prestação continuada, o BPC, que é um benefício assistencial para idosos e pessoas com deficiência de baixa renda. Também são oferecidas perícias médicas e avaliações sociais, além de emissão de extratos, consulta de tempo de contribuição e orientações gerais.
0: Os atendimentos vão até 18 de dezembro.
2: O calendário de atendimentos está em gov.br/INSS.
0: Julho é mês de férias e muita gente aproveita o descanso para viajar com a família.
2: E muitas famílias brasileiras contam com integrantes de quatro patas.
0: Uma pesquisa sobre o turismo pet friendly quer entender as principais dificuldades enfrentadas pelos tutores e empreendimentos.
6: O professor Pedro Henrique Ambrósio Rodrigues, de Florianópolis, já perdeu as contas de quantas viagens fez. Mas, independente do roteiro, sempre pega a estrada com seus pets do lado. Aqui tem mais quilômetros rodados é Frida, uma bulldog francesa que chegou em sua vida há 11 anos. Depois vieram o Bartô, sem raça definida, e um Chihuahua, para se aventurarem por diversos destinos brasileiros.
7: A gente sai de Florianópolis e vai para Franca, e por duas vezes a gente foi para Minas Gerais, então passou por Ouro Preto, Trindade, Paraty, São João del Rei, Curitiba, Rio de Janeiro, Campos dos Goytacazes, tudo que tiver no meio do caminho a gente faz. As viagens são planejadas em cima do fato dos cachorros estarem conosco.
6: Uma pesquisa online pretende mapear os principais desafios do turismo pet friendly no país. Por um lado, quer entender as dificuldades enfrentadas pelos viajantes na hora de pegar a estrada. Por outro, busca conhecer os desafios de empresários do setor, como donos de hotéis e de restaurantes que recebem clientes de quatro patas. A supervisora de eventos e reservas de um hotel em Goiânia, no estado de Goiás, Kathleen Neves, menciona alguns serviços personalizados para atender esse público.
8: Hoje, os nossos serviços exclusivos são um tapete higiênico, uma manta com a nossa logo, um sachê de petisco para que ele possa se alimentar enquanto estiver conosco e saquinhos para coleta de fezes também.
6: O mapeamento servirá de base para a criação de um manual de boas práticas do segmento. O prazo para participar vai até amanhã, 10 de julho, e o formulário pode ser acessado na página do Ministério do Turismo na internet, no endereço gov.br/turismo. Reportagem Natália Koslick.
2: Um voo cancelado, bagagem danificada ou extraviada, mudança de horários pela companhia aérea.
0: O passageiro que vive essas situações tem um canal para registrar e tentar resolver a queixa.
2: É o ANAC Passageiro.
9: As viagens de avião fazem parte da rotina do empresário gaúcho Renato Correa, que a cada dia da semana está em uma cidade diferente por causa dos compromissos profissionais. Com a vida na ponte aérea, difícil não se deparar com problemas.
10: De uma forma ou outra, a gente acaba tendo problema com voo atrasado, voo cancelado, questões climáticas que acabam influenciando na nossa dinâmica e na nossa agenda diária. Problemas eu tive são vários repetitivos que são de perda de conexão por questão de atraso.
9: Passageiros que enfrentarem problemas com companhias aéreas podem registrar reclamações por meio da plataforma ANAC Passageiro. O acesso é gratuito e pode ser feito por qualquer cidadão com uma conta gov.br nível prata ou ouro. Após o registro, a manifestação é encaminhada à companhia aérea responsável, que deve responder em até 10 dias corridos. O superintendente de acompanhamento de serviços aéreos da Agência Nacional de Aviação Civil, ANAC, Adriano Miranda, destaca os tipos de registros que a plataforma tem recebido.
11: O principal problema mais reclamado são alterações ou cancelamentos pela própria empresa aérea antes da viagem, né? Então o passageiro é comunicado ali que seu voo foi alterado, que seu voo foi cancelado, né? Em segundo lugar, o atraso ou cancelamento na data da viagem, aquela situação contingencial. O terceiro ponto mais reclamado é bagagem, por exemplo, bagagem danificada, bagagem extraviada.
9: Durante o atendimento, passageiro e empresa podem trocar informações diretamente pela plataforma até a conclusão da solicitação. O usuário pode ainda consultar dados sobre o volume de reclamações, os principais assuntos registrados e o índice de atendimento das companhias aéreas. O acesso à plataforma é feito pelo site anac.gov.br ou pelo gov.br/anac, clicando em passageiro. Reportagem Graziele Bezerra.
0: Até 3 de agosto, as inscrições para a chamada Universal 2026, que vai financiar projetos de pesquisas científicas, tecnológicas e de inovação desenvolvidas por instituições brasileiras.
2: Pelo menos 30% dos recursos serão destinados a instituições de pesquisa das regiões Norte, Nordeste e Centro-Oeste.
0: O resultado final está previsto para 4 de dezembro.
2: As propostas devem ser submetidas exclusivamente pela internet por meio do formulário disponível no site carloschagas.cnpq.br.
0: E essas foram as notícias do governo federal.
2: Fique agora com as notícias do Poder Judiciário e do Congresso Nacional. Boa noite.
0: Boa noite, até amanhã.
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14: Inquérito do Banco Master. STF autoriza busca e apreensão contra Tiago Miranda.
15: STJ entende que plano de saúde deve cobrir cirurgia de feminização facial em mulheres trans.
14: Justiça determina que o SUS forneça sonda Bottom para alimentação de pacientes pediátricos em Uberlândia, Minas Gerais.
15: Boa noite, eu sou Marcela Luiza.
14: E eu sou Walter Lima.
15: Supremo Tribunal Federal autoriza busca e apreensão contra Tiago Miranda após pedido da Polícia Federal.
14: A decisão é do ministro André Mendonça, relator do inquérito sobre o Banco Master no STF. Marta Ferreira.
16: Tiago Miranda é dono de uma agência de publicidade que mantinha relação com o ex-banqueiro Daniel Vorcaro, dono do Master, e teria atuado em uma ação coordenada de influenciadores nas redes sociais para atacar a credibilidade do Banco Central. De acordo com a Polícia Federal, os ataques se deram após o Banco Central negar a compra do Master pelo Banco de Brasília e liquidar o Banco de Vorcaro. As investigações apuram ainda a atuação de possível organização criminosa dedicada à intimidação de jornalistas, ao monitoramento ilícito de pessoas ligadas a autoridades públicas, à obtenção indevida de informações sigilosas e a adoção de medidas destinadas a interferir em investigações criminais.
17: Na decisão, Mendonça afirmou que os elementos analisados apontam que Tiago Miranda desempenhava papel central nessas iniciativas, sendo o principal responsável por realizar pesquisas e levantamentos acerca da vida privada da jornalista em questão. Ainda de acordo com as conversas analisadas, Tiago Miranda costumava informar o andamento das buscas, relatar sobre a análise de processos judiciais antigos e coordenar a mobilização de equipe dedicada a localizar informações que pudessem ser consideradas sensíveis ou comprometedoras para a jornalista.
15: Plano de saúde deve custear cirurgias em mulheres trans para dar aos traços faciais a aparência feminina.
14: Para o STJ, esses procedimentos não se enquadram nas exceções previstas na lei que regulamenta os planos de saúde. Fátima Uchoa.
18: A decisão da terceira turma do STJ manteve a determinação para que uma operadora de plano de saúde autorizasse a cirurgia de feminização facial no processo transexualizador como reconstrução craniana e rinoplastia reparadora de uma beneficiária que já havia feito o procedimento de redesignação sexual. Segundo a relatora ministra Nancy Andrighi, os procedimentos foram indicados pelo médico da paciente e não incluiriam tratamento experimental nem teriam caráter estético, sendo imprescindíveis para adequar a identidade de gênero da paciente e preservar o bem-estar psicológico dela.
15: Agente de aeroporto de Confins, em Minas Gerais, tem jornada de trabalho equiparada à de colegas da Pampulha.
14: A decisão é do Tribunal Superior do Trabalho, Marla Lacerda.
19: Uma empresa de serviços aeroportuários vai ter de pagar horas extras a uma agente de proteção do aeroporto de Confins. A trabalhadora cumpria jornada de 42 horas semanais, enquanto colegas de função no aeroporto da Pampulha, de menor movimento, trabalhavam 36 horas por semana. Para o TST, a diferenciação da jornada com a mesma remuneração desrespeita o princípio da isonomia.
15: Justiça determina que o SUS forneça sonda Boton para alimentação de pacientes pediátricos em Uberlândia, Minas Gerais.
14: Esse tipo de sonda é um dispositivo de silicone que fica na região do abdômen do paciente e diminui os casos de refluxo. Vanessa Pereira.
20: A ação teve início após o MPF receber reclamações de famílias que enfrentavam dificuldades para conseguir a sonda Boton no SUS. Agora, segundo a decisão, a União tem até 6 meses para incluir o equipamento no sistema de gerenciamento do SUS. Já o governo de Minas Gerais e o município de Uberlândia devem garantir o fornecimento das sondas Boton para os pacientes pediátricos.
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15: Uma boa noite.
14: E até amanhã.
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22: Eu sou Paula Groba.
23: E eu sou Humberto Pinheiro.
22: E estes são os destaques de hoje do Jornal do Senado, que começa agora.
23: Senado aprova MP que destina recursos das BETs à Polícia Federal.
22: Comissão aprova mais proteção a pessoas com deficiência vítimas de crimes.
23: Avança projeto que pune empresas de telemarketing por ligações indesejadas.
22: Boa noite.
23: Boa noite.
22: Parte do dinheiro arrecadado pelas casas de apostas esportivas poderá ser usado no combate ao crime organizado.
23: O Senado aprovou uma medida provisória que destina um percentual do lucro das bets ao fundo da Polícia Federal. Agora, o texto segue para a sanção presidencial. Repórter Douglas Castilho.
24: Após o pagamento dos impostos devidos e dos prêmios das apostas, as operadoras das bets deverão destinar 3% do valor obtido a esse fundo. Porém, esse índice só será devido a partir de 2028, passando por uma transição anual gradual de 1%. O senador Isalci Lucas, do PL do Distrito Federal, argumentou que o direcionamento do montante serve como um mal menor diante dos efeitos negativos das bets.
25: O ideal é que não tivesse bets, porque por mais maior percentual, não vale a pena. Realmente, o estrago com relação às bets é muito grande. Então, agora, como existe, está regulamentado, é muito importante destinar realmente parte esses recursos para saúde, também para segurança, para todas essas áreas, exatamente, porque qualquer percentual não recupera o que se vai gastar com a saúde com relação a isso.
24: A verba será obrigatoriamente utilizada na modernização de equipamentos da Polícia Federal, no pagamento por horas e atividades extraordinárias e no custeio de planos de saúde da corporação. Além disso, o Ministério da Justiça e Segurança Pública poderá estender a cobertura dessas despesas médicas também para os agentes da Polícia Rodoviária Federal e da Polícia Penal Federal. O texto agora vai à sanção presidencial.
22: E avançou no Senado o projeto que autoriza a Agência Nacional do Petróleo a acessar dados fiscais de distribuidores e revendedores de combustíveis.
23: A medida visa combater a adulteração desses produtos. Repórter César Mendes.
1: O objetivo da proposta, já aprovada na Câmara dos Deputados, é melhorar a fiscalização, condicionando as concessões de atividades regulamentadas pela ANP à autorização prévia para que a agência acesse os dados fiscais das empresas do setor. Quem já possui a outorga de funcionamento terá que providenciar essa autorização para continuar atuando. Relator da matéria, o senador Dr. Irã, do Progressistas de Roraima, destacou que a medida vai facilitar a detecção de adulterações, assegurando maior integridade no mercado de combustíveis.
3: Empresas que adulteram combustíveis garantem ilicitamente a redução de seus custos de produção e passam a ter vantagem competitiva em relação às que atuam honestamente.
1: O texto determina que a ANP assuma os custos do acesso aos dados das empresas sem ônus para o fisco e seguiu para a análise da Comissão de Infraestrutura.
22: Uma subcomissão do Senado aprovou o relatório de diligência externa em Boa Vista, Roraima, em maio de 2026, que verificou a situação em que vive o povo Yanomami.
23: O documento traz um diagnóstico sobre a saúde, a segurança e a governança na região e aponta que, apesar de avanços na repressão ao garimpo ilegal, o território ainda enfrenta graves gargalos logísticos e estruturais. Repórter Bruno Lourenço.
4: Relatório aprovado pela subcomissão do Senado, que acompanha a situação de perto, revela que a quase totalidade do atendimento de saúde na região ainda depende exclusivamente de aviões e helicópteros, o que encarece e dificulta as ações de socorro. A presidente do colegiado, senadora Damares Alves, do Republicanos do Distrito Federal, defendeu uma ação conjunta de entidades brasileiras e internacionais, principalmente no combate ao garimpo ilegal, para assegurar direitos das populações indígenas.
5: Capaz de consolidar os avanços obtidos com a desintrusão e fortalecer de forma duradoura as políticas públicas voltadas à proteção e à garantia dos direitos dos povos Yanomami e Yekuana.
4: A subcomissão formalizou uma série de pedidos de providências a ministérios e propôs um pacote legislativo focado no agravamento de penas para crimes ambientais em terras indígenas, adaptação de prazos processuais para áreas remotas, fortalecimento da FUNAI, integração de políticas sociais e adaptação do acesso a benefícios sociais.
22: E a Comissão de Direitos Humanos aprovou um projeto que aumenta a proteção para pessoas com deficiência vítimas de crimes. A proposta torna esse tipo de crime uma circunstância agravante, com penas maiores para quem se aproveita da vulnerabilidade da vítima.
23: Hoje, o aumento de pena previsto na legislação está ligado a agressões ocorridas em escolas. O relatório lido pelo senador Paulo Paim, do PT do Rio Grande do Sul, amplia essa proteção em casos de lesão corporal e reforça a punição também em outros locais. Agora, o projeto segue para análise da Comissão de Constituição e Justiça.
22: Ligações indesejadas de telemarketing e as cobranças feitas para quem nem é devedor podem estar com os dias contados. A Comissão de Fiscalização e Controle aprovou em decisão terminativa um projeto que obriga as empresas a identificarem claramente o número das chamadas e a respeitarem o pedido de bloqueio feito pelo consumidor.
23: O texto também cria um cadastro para evitar fraudes e ligações repetidas para pessoas que não têm relação com a dívida. Quem descumprir as regras poderá pagar multa de até R$50 mil. A proposta segue para análise da Câmara dos Deputados. O relator da proposta, senador Laércio Oliveira, do PP de Sergipe, afirmou que o objetivo é combater práticas abusivas de telemarketing sem impedir a realização de cobranças legítimas.
7: E esse projeto enfrenta um problema que é meu, que é seu, é de todo mundo, que é exatamente a perturbação de redes de telefonia que liga para a gente com ligações indesejadas. indesejadas, com ligações desagradáveis, oferecendo produto, buscando cobrar alguma coisa que a gente não tem nada a ver com o assunto, importunando a nossa rotina, o nosso bem-estar, o nosso conforto, e a gente precisa dar um basta nisso.
22: E a presidência da República vetou parcialmente o projeto que mudava o símbolo de acessibilidade no Brasil. Com o veto, o símbolo vai continuar sendo uma pessoa em cadeira de rodas.
23: A intenção da mudança era incluir outros tipos de deficiência. Os detalhes com o repórter Márcio Maturana.
2: O governo argumentou que mudar o símbolo já muito conhecido por uma imagem criada em 2015 pelas Nações Unidas poderia criar barreiras adicionais a quem se pretendia beneficiar e que a mudança não teve participação das organizações representativas das pessoas com deficiência. A senadora Mara Gabrilli, do PSD de São Paulo, explicou que a intenção da mudança era incluir outros tipos de deficiência.
6: É como dizer para a sociedade, a acessibilidade vai além da mobilidade. É sobre garantir mais autonomia e respeito para todas as pessoas com deficiência.
2: Outros trechos do projeto, como a ampliação dos locais obrigatórios para sinalização, foram mantidos e transformados na Lei 15.459. Agora, o veto parcial precisa ser analisado pelo Congresso Nacional, podendo ser mantido ou derrubado.
22: O programa Jovem Senador já definiu os 27 estudantes que vão participar da Semana de Vivência Legislativa em agosto no Congresso Nacional.
23: A última vaga ficou com um aluno do Distrito Federal, vencedor da etapa local, com uma redação sobre democracia nas redes sociais. Repórter Henrique Nascimento.
8: Os 27 estudantes foram selecionados para o Jovem Senador 2026, programa que permite aos alunos conhecer de perto o funcionamento do Congresso Nacional. A última vaga ficou com Caleb Gomes, do Centro de Ensino Médio de Taguatinga Norte, no Distrito Federal. O tema da redação deste ano foi Democracia nas redes sociais, como construir um debate saudável.
9: Assim que saiu o tema, eu já comecei a pensar em várias coisas. Eu sei que o raciocínio ele foi vindo ao longo do processo de criação da redação. Eu tentei ser o mais verdadeiro possível sobre a minha opinião.
8: Durante a Semana de Vivência Legislativa, os jovens senadores vão ocupar cadeiras no plenário e nas comissões e apresentar propostas que podem virar projetos de lei. O senador Paulo Paim, do PT, do Rio Grande do Sul, destacou a importância da participação dos jovens.
10: Agir hoje na esperança de que as iniciativas atuais nos assegurem um futuro melhor é missão de todos nós, não importa a idade, que ela se traduza em entusiasmo e paixão pelo trabalho legislativo.
8: Ao longo de 14 edições, o jovem senador já mobilizou mais de 2 milhões de estudantes.
23: Edição de Paula Groba e trabalhos técnicos de Eliseu Caires. O Jornal do Senado fica por aqui. Acompanhe agora as notícias da Câmara dos Deputados. Boa noite.
22: Boa noite e até amanhã.
11: Jornal Câmara dos Deputados. Comissão da Câmara proíbe aposentadoria como punição a magistrados.
26: Plenário torna permanente incentivo fiscal para empresas de reciclagem.
11: Parlamentares defendem propostas em defesa de segmentos vulneráveis.
27: Boa noite. Projeto de Maurício do Vôlei, do PL de Minas Gerais, promete fortalecer mecanismos de combate ao abandono afetivo e material de crianças e adolescentes. O texto amplia os deveres dos pais e responsáveis quanto ao cuidado, à convivência familiar e à assistência emocional.
11: Maurício do Vôlei explica que o projeto cria medidas de proteção como acompanhamento psicossocial, mediação familiar e orientação aos responsáveis. Para ele, a iniciativa garante o desenvolvimento saudável de crianças e adolescentes.
27: Rubens Ottoni, do PT de Goiás, é relator de proposta que obriga companhias aéreas a transportar gratuitamente equipamentos usados por pessoas com deficiência. Ele explica que o projeto determina que cadeiras de rodas, próteses e outros itens essenciais sigam preferencialmente na cabine.
11: Rubens Ottoni aponta que, quando o transporte na cabine não for possível, os equipamentos deverão seguir no compartimento de carga, com prioridade, identificação e proteção adequada. O parlamentar alerta que a medida também prevê prevê indenização imediata em caso de dano ou extravio.
27: Alencar Santana, do PT de São Paulo, defende a urgência de projeto que inclui a misoginia no Código Penal, criminalizando injúrias e agressões motivadas pelo preconceito contra as mulheres. Ele assinala que o parlamento precisa dar uma resposta diante do avanço dos índices de feminicídio no país.
11: Alencar Santana ressalta que a matéria já pode ser votada no plenário. Ele defende a punição rigorosa contra qualquer tipo de discriminação ou violência de gênero. O legislador acredita que a tipificação legal assegura a proteção integral e o respeito aos direitos das cidadãs brasileiras.
13: Justiça.
27: Avança na Câmara a proposta que proíbe a aposentadoria compulsória de juiz como forma de punição. A repórter Paula Bittar acompanhou a votação.
0: A Comissão de Constituição e Justiça da Câmara aprovou uma proposta que acaba com a chamada aposentadoria compulsória de membros do Poder Judiciário como forma de punição. A proposta mantém a previsão de que o ato de remoção ou de disponibilidade do magistrado por interesse público deverá ser fundado em decisão por voto da maioria absoluta do respectivo tribunal ou do Conselho Nacional de Justiça, mas acrescenta que a suspensão poderá ser de até 90 dias e a disponibilidade poderá ser de até 2 anos. Ainda de acordo com o texto, concluído o processo administrativo disciplinar, o Tribunal ou o Conselho Nacional de Justiça, quando couber a pena de perda do cargo em decisão por voto de 2/3 de seus membros, deverá representar ao Ministério Público no prazo de 30 dias para propor a ação judicial. Nesse caso, o magistrado deve ser afastado das funções com vencimentos proporcionais até o trânsito em julgado da sentença. Se a decisão for pelo arquivamento da representação ou se a ação judicial for julgada improcedente em decisão definitiva, o magistrado retorna às suas funções com o pagamento da diferença das verbas remuneratórias e a contagem do tempo de serviço para todos os fins. O Ministério Público deve se pronunciar sobre a representação no prazo de 90 dias. O relator na comissão, deputado Helder Salomão, do PT do Espírito Santo, elogiou a iniciativa da proposta.
12: A sociedade brasileira há muito reivindica o fim desse privilégio que hoje nós conhecemos como aposentadoria compulsória, que ao invés de ser um castigo, como deveria ser, ou uma punição, melhor dizendo, acaba sendo um prêmio para quem pratica ilícitos e crimes no exercício da magistratura.
0: A deputada Bia Kicis, do PL do Distrito Federal, compartilhou dessa opinião.
15: Você premiar alguém que abusou do cargo, que cometeu crimes e que é afastado, aposentado compulsoriamente com a sua remuneração integral. Isso é um tapa na cara do brasileiro.
0: A proposta que acaba com a chamada aposentadoria compulsória de membros do Poder Judiciário como forma de punição ainda precisa ser analisada por uma comissão especial que deverá ser criada para esse fim e depois segue para a apreciação do plenário, onde precisará ser votada em 2 turnos. Da Rádio Câmara, de Brasília, Paula Bittar.
13: Trabalho.
11: Pastor Sargento Isidório do Avante da Bahia defende a aprovação pelo Senado do projeto que institui a escala de trabalho 5x2. Segundo ele, a medida garante mais qualidade de vida aos trabalhadores, permitindo mais convivência familiar e tempo para cuidar da saúde.
27: Pastor Sargento Isidório também cobra a aprovação da proposta que trata dos direitos dos agentes comunitários de saúde e de combate às endemias. Ele afirma que a matéria representa uma medida de justiça para a categoria, destacando a mobilização dos profissionais em defesa da pauta.
11: Júnior Amaral, do PL de Minas Gerais, critica projeto da Prefeitura de Itajubá, que cria regras locais para o transporte por aplicativo no município. O deputado afirma que a proposta gerou mobilização de trabalhadores por prever punições e exigências que podem dificultar a atividade.
27: Júnior Amaral argumenta que a Prefeitura extrapola sua competência ao tentar regulamentar pontos que seriam de responsabilidade do Legislativo Federal. O parlamentar sustenta que as regras podem afetar a renda de motoristas e entregadores que dependem dos aplicativos para trabalhar.
13: Desenvolvimento Regional.
11: E
14: Nildo Rocha, do MDB do Maranhão, cobra a votação de PEC que inclui entidades municipais entre os legitimados para propor ações diretas de inconstitucionalidade. Ele argumenta que a medida corrige uma distorção ao garantir a municípios prerrogativas já asseguradas a estados e à União.
27: Nildo Rocha critica a resistência de líderes partidários à votação da proposta. O parlamentar sustenta que entidades como a Confederação Nacional de Municípios e a Frente Nacional de Prefeitos devem ter legitimidade para representar os interesses das cidades perante o STF.
14: Paulo Guedes, do PT, agradece ao governo federal pelos investimentos destinados ao norte de Minas Gerais. O congressista destaca a renovação da frota do SAMU, a destinação de recursos para hospitais e a construção de novas unidades de saúde.
27: Paulo Guedes também menciona ações voltadas aos pequenos municípios, como construção de creches, entrega de equipamentos de saúde e melhorias na infraestrutura. Segundo ele, os investimentos devem impulsionar o desenvolvimento econômico e a geração de empregos.
16: Votação.
14: A Câmara aprovou o fim da cobrança por consumo mínimo de água e esgoto. A repórter Daniela Lessa explica como deve funcionar o sistema de cobrança.
17: O plenário da Câmara dos Deputados aprovou o projeto que acaba com a cobrança de consumo mínimo nos serviços de abastecimento de água e esgoto. O projeto foi apresentado pelo deputado Carlos Jordi, do PL do Rio de Janeiro, e altera a lei do marco legal do saneamento básico. Pelo texto aprovado, a tarifa de água passará a ser formada por duas partes. A primeira será uma parcela fixa, chamada de tarifa básica, para remunerar a oferta e a manutenção do serviço. A segunda parte será uma parcela variável, calculada conforme o volume efetivamente consumido. Na prática, a proposta impede que o consumidor pague por um volume mínimo de água que não usou. A mesma lógica valerá para o esgoto sanitário. Relator da proposta, o deputado Kim Kataguiri, do Missão de São Paulo, deu exemplo de como a proposta irá funcionar na prática.
18: Que é como se você entrasse no bar e aí tivesse R$50 de consumação. O cara que consumiu paga 50, o cara que não consumiu paga 50 também. É assim que funciona hoje a tarifa de água. O que a gente quer fazer é o seguinte: bom, você que não consumiu nada, você vai pagar ali pela cadeira que você sentou, pelo garçom que te deu oi, então você vai pagar R$15. Aí o cara que consumiu vai pagar os R$15 mais aquilo que ele consumiu. Basicamente, a gente está mudando a estrutura para dar mais justiça para as tarifas, principalmente para aquele consumidor que acaba pagando pelo consumo dos outros.
17: O relator disse também que os serviços de saneamento têm custos fixos importantes, como manutenção de redes e estações de tratamento. Por isso, o texto aprovado não elimina toda a cobrança fixa. Favorável ao projeto, o deputado Tarcísio Mota, do PSOL do Rio de Janeiro, defendeu também que essa tarifa básica não seja elevada, considerando que o acesso à água é um direito básico das pessoas.
19: Mas esse projeto vai no caminho correto de garantir à população que ela não continue a pagar essa tarifa mínima que ele vai pagar independente de quanto consumiu. Contudo, é preciso colocar uma trava para que a parte fixa não supere e não seja muito grande, onerando ainda mais o consumidor final, porque água é direito, água é vida, água não é mercadoria.
17: O projeto que acaba com a cobrança de consumo mínimo nos serviços de água e esgoto agora será analisado no Senado. Da Rádio Câmara de Brasília, Daniele Lessa.
16: Transportes.
27: Josivaldo JP, do União do Maranhão, apresentou projeto que obriga órgãos de trânsito a disponibilizar medidores de glicose em operações de fiscalização. Ele explica que alterações no nível de açúcar no sangue podem causar sintomas confundidos com embriaguez, levando a abordagens inadequadas.
14: Josivaldo JP ressalta que o teste só poderá ser realizado com o consentimento do condutor. Ele acrescenta que o projeto prevê treinamento para que agentes identifiquem sinais de alteração glicêmica, acionando atendimento médico quando houver risco à saúde.
16: Consumidor.
27: Caroline de Tony, do PL de Santa Catarina, apresentou o projeto que inclui os gastos com vacinas entre as despesas dedutíveis do imposto de renda da pessoa física. De acordo com a deputada, a medida amplia o benefício já concedido a outras despesas médicas.
14: Caroline de Tony argumenta que a proposta incentiva a prevenção de doenças. Ela acredita que o projeto promove justiça fiscal e contribui para a redução dos custos do poder público com tratamentos que poderiam ser evitados por meio da vacinação.
16: Saúde.
27: Comissão de Saúde aprova projeto que proíbe a venda e o uso do chumbinho no Brasil. A repórter Sofia Peçanha tem mais detalhes.
1: A Comissão de Saúde aprovou o projeto que proíbe desde a venda até a utilização do chumbinho em todo o país. A proposta altera a Lei de Crimes Ambientais, com o objetivo de proibir o uso da substância tóxica como método de controle de pragas em áreas urbanas e rurais. Pelo texto, fica proibido em todo o território nacional o porte, a venda, a fabricação e a utilização para qualquer finalidade do chumbinho. Além disso, a proposta garante a segurança da população, a proteção do meio ambiente e a preservação da vida animal, refletindo um compromisso com a saúde pública e a sustentabilidade ambiental. O projeto sugere que os poderes públicos federal, estaduais, distritais e municipais aprimorem a fiscalização e desenvolvam políticas de conscientização, como explicou o deputado Clodoaldo Magalhães, do PV de Pernambuco, relator na comissão.
3: Fortalecer também com campanhas de conscientização para que a população, a sociedade como um todo, tenha consciência dos perigos e dos riscos do envenenamento humano, animal e também da contaminação dos mananciais através desse produto que é tão nocivo à saúde humana, animal e ambiental.
1: A substância tóxica Aldicarb, conhecida popularmente como chumbinho, é extremamente tóxica e perigosa para a saúde humana. A ingestão acidental, mesmo em pequenas quantidades, pode levar a envenenamentos graves e fatais. Por isso, o deputado Marcelo Queiroz, do PSDB do Rio de Janeiro, autor do projeto, ressaltou no texto que a medida se faz necessária devido aos graves riscos que o uso indiscriminado desse produto representa para a saúde pública, o meio ambiente e os animais domésticos e selvagens. Em caso de descumprimento da lei, a proibição poderá ser de multa em, no mínimo, 5 salários mínimos, além das demais penalidades previstas em lei. Agora, o projeto que proíbe desde a venda até a utilização do chumbinho em todo o país segue para análise na Comissão de Constituição e Justiça. Da Rádio Câmara de Brasília, Sofia Peçanha.
4: Cultura.
5: Inácio Arruda, do PCdoB do Ceará, defende a regulamentação das plataformas de streaming para garantir mais proteção ao setor audiovisual. Ele afirma que a medida é necessária para fortalecer a produção nacional, ampliar a geração de empregos e valorizar a cultura brasileira.
27: O parlamentar acredita que a legislação precisa acompanhar as mudanças do mercado, hoje dominado pelos serviços de streaming. Para Inácio Arruda, a regulamentação deve assegurar regras para o setor e preservar o espaço da produção audiovisual do país.
4: Meio ambiente.
5: O plenário da Câmara aprovou um projeto que aumenta e torna permanente incentivo fiscal para empresas de reciclagem. O repórter Antônio Vital acompanhou a votação.
20: O plenário da Câmara aprovou o projeto que torna permanente e aumenta os incentivos. ...2021, que autoriza empresas do setor tributadas com base no lucro. O que não foi aceito pelo relator. Para o relator, Arnaldo Jardim, aumentar o incentivo fiscal para as empresas de reciclagem pode estimular mais investimentos.
21: Hoje ainda nós temos a triste realidade de ter no Brasil uma coleta absolutamente, muitas vezes, desumana e temos, por outro lado, uma grande presença ainda de lixões no nosso país. Portanto, é o que recomenda fomentar a reutilização, o tratamento e a reciclagem de resíduos sólidos, até em sintonia com o direito ao meio ambiente equilibrado.
20: Em 2024, cerca de 7 milhões de toneladas de resíduos secos foram destinados à reciclagem no Brasil, o que representa menos de 9% dos resíduos gerados, segundo a Associação Brasileira de Resíduos e Meio Ambiente. O relator defendeu o aumento do incentivo como maneira de aproximar a indústria de reciclagem dos benefícios já recebidos por outros setores da economia, como da cultura e esporte, que permitem dedução de até 4% do imposto devido. Foi o que disse também o deputado Carlos Gomes, do Republicanos do Rio Grande do Sul, ex-catador e autor do projeto que deu origem à lei de incentivo à reciclagem.
24: Justiça e paridade. As três leis de incentivos do país, que é a Rouanet, cultura, ao esporte e agora da reciclagem, fazendo justiça a esses mais de 1 milhão de trabalhadores que todos os dias estão dentro de um galpão colocando a mão em resíduos que quase ninguém quer triar e poderá sim ter recursos para mudar a realidade do seu trabalho, aumentar a renda, fazer a economia circular prosperar nesse país.
20: O projeto que torna permanente e aumenta os incentivos fiscais para a indústria de reciclagem seguiu para análise do Senado. Da Rádio Câmara de Brasília, Antônio Vital.
2: Segurança Pública.
27: Sargento Faur, do PL, defende a ampliação do policiamento nas rodovias e divisas do Paraná para impedir a entrada de criminosos e o tráfico de drogas no estado. Ele afirma que é preciso aumentar o efetivo da Polícia Militar diante da defasagem de servidores nas ruas.
6: Para Sargento Faur, a redução dos índices de criminalidade depende da valorização salarial e de incentivos estruturais para os operadores da segurança pública. Ele propõe a construção de presídios de segurança máxima que proíbam benefícios como visitas íntimas a detentos de alta periculosidade.
27: Hélio Lopes, do PL do Rio de Janeiro, apresentou o projeto que zera o imposto de importação sobre armas de fogo adquiridas por militares, policiais e outros agentes de segurança pública. O deputado explica que a proposta vale para profissionais da ativa, aposentados e militares da reserva ou reformados.
6: Segundo Hélio Lopes, a medida facilita o acesso dos agentes a equipamentos importados mais modernos e adequados às suas atividades. O projeto mantém ainda exigências de registro, comprovação funcional, rastreabilidade e fiscalização do armamento pelos órgãos competentes.
27: Adilson Barroso é um dos autores de PEC que admite, em caráter excepcional, a redução da maioridade penal para casos de crimes hediondos e de crueldade extrema contra pessoas e animais. Ele aponta que a responsabilização depende de avaliação individualizada.
6: Para Adilson Barroso, a medida busca dar resposta mais efetiva a crimes como estupro, latrocínio, tortura e homicídio. O parlamentar garante que a PEC que mantém o respeito ao devido processo legal, a ampla defesa e a condição de pessoa em desenvolvimento.
27: Felipe Beccari, do Podemos de São Paulo, é um dos autores do projeto que cria o crime para quem organiza e transmite práticas de maus tratos a animais por meio de comunidades virtuais. A proposta também pune quem financia ou incentiva esse tipo de conteúdo na internet.
6: Felipe Beccari entende que a medida busca combater grupos que divulgam atos de crueldade contra animais, inclusive mediante pagamento. O texto prevê ainda penas maiores nos casos em que houver lucro com a prática ou morte do animal divulgada em redes sociais.
27: Paulinho da Força, do Solidariedade de São Paulo, é autor de projeto que aumenta a pena para furtos e roubos cometidos por criminosos que se passam por prestadores de serviço ou utilizam falsa identificação profissional.
6: O deputado explica que a pena para furto qualificado passaria...
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